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1: Pronto, minha filha, tá aqui eu, aqui o Izar Nascimento, viu? Já tá ao vivo e a cores para todo o Brasil. São 9 horas 12 minutos, em Nova Olinda do Maranhão. Deixa eu dar um pulinho ali na quadra 2, é isso? É, meu filho. Abraçar meu grande amigo Domingos Casanova, Dona Maria Lúcia, a Érica, a Jéssica, a Elinalva, o Matheus, enfim, toda a família Casanova, receba o meu abraço com muito carinho, viu? Me aguarde, meu amigo velho, tô chegando por aí pra gente botar as conversas em dias, pra gente tomar aquele café gostoso, maravilhoso, com aquela farinha de puba. Eita, desgrama, rapaz, chega estrala no dente, só de... bem torradinha, daquele jeito, é bom demais, tá doido, rapaz, tô com saudade já, vou logo visitar meu amigo Domingos Casanova, viu? Um abraço para você e toda a família, com muito carinho, pro meu amigo Cláudio, o Zenan, Chico Lubarana, a toda a família e a todos aí na quadra 2, estão ligados e sintonizados no nosso programa. E na Rua Norte Sul, olha aí, rapaz, na quadra 2, Rua Norte Sul, tá meu amigo Isael, Dona Raimundinha, me aguarde, viu, Isael, que amanhã cedinho, meu filho, tô chegando aí para nós tomar aquele café com aquela papada de porco bem assadinha logo de manhã cedo, ó, com aquela farinha de puba, tu é doido, menino. Aí os caras dizem, rapaz, esse cara tá morrendo de fome, que nada, meu filho, sai fora, porque aqui o Isar Nascimento, aqui é raiz, meu filho, aqui é daqueles mesmo, raizão mesmo, né? Isar Nascimento é daquele tempo, meu filho. É, não tem conversa. Um abraço pro meu amigo Isael, Dona Raimundinha, na sua chácara Bom Jesus. É isso. Toda a família Carvalho, meu abraço, meu carinho. Minha amiga Cota, o Miguel, meu amigo Valdivino, né? E a Dona Leni. É, rapaz, um abraço a todos vocês aí na quadra 2, na Rua Norte Sul. Tá bom? Muito obrigado a todos pelo carinho. 9h14, já tem ouvinte aqui, graças a Deus, participando aqui pelo nosso WhatsApp, enviando aqui sua mensagem de texto. Diz aqui, boa noite, meu rei Izar Nascimento. Olha aí que beleza, muito boa noite. É com muito prazer de fazer parte deste maravilhoso programa. Eu gostaria que você me desse a permissão para pedir duas músicas. A primeira com Ana Gabriela e Júlio Iglesias, e a música é Ama, e outra com Edinho dos Controles. Pode rodar qualquer uma que eu gosto do Edinho dos Controles. Ofereço para você, todos os ouvintes e a todos que são ligados em todo o Brasil. Sabe quem é, rapaz? Esse cara aqui, eu tiro o chapéu para ele. Porque se a gente analisar, se a gente realmente colocar a cuca, né, vamos dizer assim, para você pensar, dizer assim, rapaz, um cara lá em São Paulo, já imaginou em São Paulo, meu amigo? Aí o cara, toda sexta-feira, graças a Deus, é ouvinte fiel aqui do programa Recordações, quer dizer, a gente só tem o quê? Que agradecer. Grato a Deus e agradecer um cara desse, porque é maravilhoso, né? Não tem preço, porque já imaginou, São Paulo, você não tem nem noção de quantas mil rádios FM existem em São Paulo, e o cara escolhe simplesmente Rádio Exu FM aqui no estado do Maranhão, numa pequena cidade do interior chamada Nova Olinda, né? E a gente fica muito feliz. Expedito, que Deus derrame chuva de bênção sobre você, sua família, meu querido. Muito obrigado de coração mesmo. Que Deus continue lhe abençoando. Que você continue sendo esse cara que você é, nota 10, viu? Muito obrigado. Um abraço com carinho para você, toda a sua família e a todos aí de São Paulo que ouve o nosso programa. Tá, Expedito? Então vamos que vamos de música. São 9 horas e 16 minutos. Gente, vamos descer a rampa. Já Nascimento está meio gripado, mas tem que tomar umas duas aqui. São João da Barra com limão, né? Aí é bom demais. Então vamos lá. Vamos descer a rampa agora, são 9 horas, 16 minutos, vamos ouvir Ana Gabriela cantando para nós Frase Certa. Vamos lá.

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3: Opa, tô aqui, minha filha. É Izar Nascimento, viu? Alô, meu patrão Cícero Ferraz, um abraço a você e toda a sua equipe aí no CETAR. Com muito carinho, viu? Muito obrigado. Meu amigo Cosmo, Dona Maria Murim, sua esposa, Dona Wanda e toda a família. Meu abraço, meu carinho a todos vocês. Alô, Tarzan. Meu amigo Tarzan, na quadra B2. Um abraço a você e toda a família. Antônio Lopes, meu patrão Adroaldo e toda a família. Vange.

na Fazenda Matão, aquele abraço, viu? Um abraço a todos vocês aí na quadra B2, ligado em nosso programa, rapaz. Alô, Raimundinho Tropeiro, Reizinha, um abraço com carinho a todos vocês. Muito obrigado a todos pelo carinho, pela sintonia, pela companhia maravilhosa de toda essa gente querida, né? É, meu filho, agora vamos trazendo mais música, mais sucesso, menino, para você ouvir, para você curtir e matar a saudade. Que beleza, 9:34, vamos de música no programa, vamos lá.

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1: Opa, minha filha, o negócio tá começando a esquentar agora, viu? Tá bom? Ai. Pois é, minha gente, são 9:51 em Nova Olinda. Vamos prosseguindo com o nosso programa até as 11h. Agora eu vou atender a participação do meu amigo Miguel no Café da Mata, que eu ouvi duas músicas, Rotina com Roberto Carlos e Qualquer Música com Fernando Mendes, para ouvir, para curtir, para oferecer para todos que estão ligados no programa, lá na Tancredo, na Plano B, né? Estão ligados lá no Café da Mata, para seu Irineu, seu Maurício, Pedro Chuna e toda a família. Alô, Pedrão, um abraço a você e toda a família. O Zé Paulo, enfim, e a todos que sempre estão sintonizados no programa, né? Valeu, Miguel, um abraço para você, muito obrigado, viu? Então vamos de música e vamos descer a rampa, meu filho.

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2: É isso, minha filha, deixa comigo, viu? O velhinho aqui já tá meio toldado, meio caldeado, mas vamos tocando em frente, né? São agora exatamente 10 horas. 10 horas? Não, 22 horas, rapaz, que é isso, né? Vamos aqui para um rápido intervalo comercial, vamos faturar. Logo mais estamos de volta para atender as participações dos ouvintes. Vão ligando, minha gente, vão participando do programa. Envie sua mensagem de texto ou de voz aqui para o nosso WhatsApp. Nosso WhatsApp é 989, viu? 989-8606-2498. Aí você manda sua mensagem de texto ou de voz. Vamos faturar, já já estamos de volta. Segura aí, é ligeirinho, ligeirinho, que só coceira de bacurim.
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0: 26 graus.
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2: Pronto, minha filha, agora sim estamos de volta, quando são 10 horas, 3 minutos. Ih, rapaz, agora vem confusão aqui no programa, olha. Quem é que chegou agora? O Moreno. Eita, Moreno enjoado da gota serena, rapaz. O Moreno não é fácil, não. Moreno está participando do programa, diz que quer ouvir duas músicas, né? É João Viola. Moreno quer ouvir João Viola, Diana, para oferecer para aquela pessoa aqui em Nova Olinda, no bairro do Trator, rapaz. Rapaz, esse Moreno, cara, é pesado, viu? Mas é isso, vamos lá. E o Moreno quer ouvir duas músicas, né? A primeira com João Viola e outra música com Diana. Diz que é para ouvir, para curtir e também para oferecer para essa pessoa aí no bairro do Trator, aqui em Nova Olinda. Valeu, meu amigo Moreno, um abraço. Obrigado pela sua participação aqui no nosso programa, mais uma vez, viu? Então vamos de música no programa. 10:04. Canta João Viola e nós vamos descer a rampa de novo, meu filho.

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2: É isso, minha filha, é isso mesmo, estamos aqui, né? Deixa eu mandar um alô para um ouvinte muito especial. É uma pessoa assim que eu admiro, que além da sua idade, é uma pessoa assim muito divertida, é uma pessoa assim maravilhosa, que nos transmite uma energia positiva, né? Estou falando dessa pessoa, Dona Francisca, na Rua da União, no bairro Novo, aqui em Nova Olinda. Dona Francisca, receba o meu abraço com muito carinho, tá? Com carinho, com respeito pela pessoa que a senhora é. Para mim, a senhora representa muito, mas muito mesmo. Porque além de você ser uma pessoa humana, é uma pessoa extraordinária, uma pessoa maravilhosa, uma pessoa que vem lutando, né, muitos e muitos anos com problema de saúde, mas é uma pessoa que tem um astral lá em cima. E pessoas como você nos faz bem, nos traz bem, nos traz luz, nos traz inspiração e nos traz assim encorajamento para a gente enfrentar, né, as situações da vida, né? Então, Dona Francisca, desejo para a senhora muita saúde, muita paz, muito amor e que Deus continue lhe abençoando, viu, minha querida? Um abraço com carinho para a senhora, dizer que a senhora mora aqui no meu coração sem pagar aluguel, tá, Dona Francisca? Um abraço com carinho, viu? Um abração também para minha amiga Maura e Ailton, lá na quadra 9. Alô, Ailton, alô, Maura, alô, Zé Gregório, Dona Nalva, Denício, Duda. Um abraço, carinho a todos vocês aí na quadra 9, ligado em nosso programa, né? E deixa eu dar um pulinho também na quadra nova. É diferente de 9 para nova, né? Meu amigo Milton Moreira, Dona Conceição. Meu amigo Batista, sua esposa Francinalva. Alô, Batista, alô, Francinalva. Um abraço, carinho para vocês aí na quadra nova. É, Ivanilma, Paulinha Félix, Maria Viúva, é, Antônio Fernandes, meu abraço, meu carinho a todos vocês aí, viu? E na Fazenda Serra Dourada, a gente abraça com carinho a todos aí na Fazenda Serra Dourada, muito obrigado pelo carinho, né? Que vocês continuem ouvindo e curtindo o nosso programa, porque o programa é de vocês, tá bom? Um abraço a todos na B1, é, na Tancredo Neves, muito obrigado a todos de toda a zona rural que sempre estão com o seu rádio ligado, ouvindo o nosso programa. Opa, 10 horas, 14 minutos, é isso? Vamos trazendo música agora para botar para arrebentar com tudo de novo, né? E nós vamos descer a rampa de novo, que não tem jeito. Vamos trazendo esse cara. Agora aqui, meu filho, a música é para arrebentar com tudo. Vamos lá? Então vamos descer a rampa de novo, meu filho. Vamos embora. Vamos lá.

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2: Opa, minha filha, tá aí, ouvimos dois grandes, belíssimos sucessos com o nosso saudoso Adelino Nascimento, né? Mas por incrível que pareça, gente, essas músicas são inéditas. É gravado pelo DJ Digão, né? É inteligência artificial. Fica idêntica, né, a voz do cara. E esse cara aí, cara fantástico, né? Teve essa ideia e a voz dele é idêntica, né? Só que é inteligência artificial gravando aí as músicas inéditas que ficou do nosso saudoso Adelino Nascimento, e a voz é igualzinha, né? Que beleza! É um presente para nós, né? Poder estar desfrutando dessas músicas inéditas que Adelino Nascimento não pôde gravar, mas a inteligência artificial tem esse grande poder, né? A tecnologia é fantástica. Então, é maravilhoso. É um presente para nós. Tá aí, são 10 horas 21 minutos. Agora vamos trazendo esse cara, é o astro do brega, bregueiro mesmo da pesada. Tony Nascimento vai cantar para nós aqui no programa. Quando são 10 horas 21 minutos, vamos ouvir duas belíssimas canções com Tony Nascimento. Alô, Tony, um abraço com carinho para você no trator e a todos do trator que estão ligados, sintonizados e ouvindo nosso programa. Viu, Tony? Um abraço. Então vamos lá, canta Tony Nascimento e nós vamos descer a rampa, meu filho. Vamos embora.
3: Alô, aquele abraço maravilhoso, meu parceiro, compositor.

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1: Pronto, minha filha, é isso. São 10 horas 28 minutos. Pronto, minha filha, é isso. São 10 horas 28 minutos.

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3: Opa, minha filha, isso, menina, que música linda demais, né? Do Maranhão a São Paulo, menina, é fácil não, viu? Deixa eu mandar um alô aqui rapidinho para minha amiga Maria Helena Antônio Eudes, na Rua do Nelson, aqui em Nova Olinda. Um abraço a vocês aí, viu? Gente, programa está chegando no final, é isso. A gente agradece primeiramente a Deus por ter nos concedido o espaço, a oportunidade de estarmos aqui. Muito obrigado ao meu Deus, só gratidão, e agradeço carinhosamente a todos queridos amigos radio-ouvintes da Rádio Exu FM de todo o Brasil. Que Deus abençoe, que Deus os pague a cada um de vocês, viu? Um ótimo final de semana para todos, com muita saúde, muita paz, muita luz, muito amor. E que domingo, né? Domingo todos nós temos uma missão para escolher, de fato, os nossos representantes, né? Houve aí as campanhas, houve aí os projetos, e é responsabilidade para escolher de verdade os nossos representantes, gente. Por favor, não vamos cair em lábias, não vamos cair em mentiras, não vamos cair nas falsas promessas que a gente já conhece há muitos e muitos anos. Não é possível. Então é hora da gente refletir, da gente colocar a mão na consciência, né? Não é possível. Isa Nascimento chegou aqui, era garoto, com 16 anos. É, tive aí de um lado quase 40 anos. Passei minha juventude praticamente desse lado. Então hoje já estou um senhor com 62 anos. Então eu desisti. Porque realmente não adianta. Com todo respeito... dizem que quem enrica com promessa é santo, né? Então, gente, já chega. Nós já sabemos, nós já conhecemos. É hora da gente dar resposta e saber escolher, de fato, os nossos representantes. Vamos ter responsabilidade para depois, no amanhã, não estar no chororô e dizer que ninguém foi avisado. Teve tempo, sim, foi avisado com tempo. Se você se deixou se enganar e se levar... por as mentiras que aí estão, problema teu. Aí não vai dizer que tu não foi avisado, né? Então tá bom. Então, minha gente, muito obrigado. Fiquem todos com Deus. Um ótimo final de semana. Responsabilidade em tudo. Que Deus abençoe a todos. Fiquem todos com Deus. E com Deus também estou indo embora. Tchau, minha gente querida. Tchau, meu povão querido e apaixonado de Nova Olinda, do Maranhão, de todo o Brasil. Fiquem todos bem. E até o próximo programa que vem, se Deus quiser.
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2: 23 horas.
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2: 27 graus.

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1: 23:15.
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1: 27 graus.
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4: 27 graus.
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2: 23 horas e 45 minutos.
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5: 27 graus.
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2: Zero hora.
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2: 0:30.
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2: Uma hora.
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2: 1:30.
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2: 2 horas.
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1: 2:30.
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2: 1:00 PM.
1: 27 graus.
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2: 3 horas.
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2: 3 horas e 30 minutos.
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2: 4 horas.
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0: 1 da tarde.
2: 4 horas e 30 minutos.
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2: 26 graus.
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7: 26 graus.

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2: 5 horas e 14 minutos.
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2: 26 graus.
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3: 5:29.
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6: 26 graus.
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2: 5 horas e 44 minutos.
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5: 26 graus.
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2: 5:59.
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0: Zezinho, Zezinho Correia não deixou Paulo sozinho. Para Santana fez o Parque São José. Santana vibra com o Parque São José.
1: Zezinho Correia fez a inauguração.
0: Valdemar Camilo pra servir num passo embaixo. O Antônio Neto, prefeito de Dois Riachos. Doar o gado pra festa de cabra macho. E o santanense aplaudiu com vibração.
1: Mauro Fernandes ajudou na promoção.
0: E Mário César soube bem colaborar. Zezinho Camilo, por ser prefeito do Poço, também deu gado pra festa ter mais reforço. Veio Oscarzinho e o pãozeiro com esforço. Doar o gado para a festa não parar. Zezinho Correia agradece a Valdemar.
1: E Antônio Neto por ser vaqueiro e prefeito.
0: Zezinho montado em comando botou fé. E o pãozeiro com cavalo chanceler. Inauguraram logo o Parque São José. E Paulo Décio ficou muito satisfeito. O pessoal aplaudiu bem satisfeito.
1: A vaqueirama no estouro da boiada.
0: Zezinho Correia fez...

0: camarada, Fio e Roberto ajudarem disparada.
1: Zezinho Correia organiza sem problema.
0: Mas os vaqueiros do sertão alagoano sentiram falta do grande amigo Germano, que ajudava a promover todo ano a vaquejada em Santana do Ipanema. O Enaldinho ajudou sem ter problema.
1: Os santanenses tiveram satisfação.
0: Zezinho Correia

0: Barba.
1: Alô, Benildo em São Paulo e Marcelo Alcântara. E junho que vamos fazer breve um grande parque de morão em Santana, do Ipanema.
0: E o nosso amigo Alan Camilo e Júnior Camilo.
2: 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Não tinha nenhum amigo no sertão do Engazeiro. 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

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O moço apaixonado casar com ela queria, explicando foi dizendo: que lindos olhos tens, eu queria seu amor e seus olhos também. 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

0: e dos caba frouxo também.
1: Já não tô nem.
0: Sertão das mulher bonita. Opa! E dos caba feio também. Lula! Pronto, patrão. 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

Ele ainda deu a última instrução. Olha, Lula, vou cuspir no chão, hein? Tu tem que me botar antes do cuspe secar. 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Aí a guia tava miando.

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Sabe que esse fora do sovaco por vazio dessa égua? 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

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Era Cruvina mesmo, balançou o rabo. Não sei por que cachorro de pobre tem sempre nome de peixe. É Cruvina.

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vamos fazer um negócio, Lula. 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Eu vou na frente. 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

e foi dando as instruções. Acendo um incenso. Boa noite, dona Juvita. Ai, Samarica, que dor. É assim mesmo, minha filha, aproveite a dor. Chama as mulheres dessa casa para rezar a oração São Raimundo, pois cristão viu o mundo neste.

0: Boa noite, Matoinha.
1: Boa noite, Tomás
0: Zefa.
1: Boa noite, Tomás.
0: Vai me ser, sabe a oração de São Raimundo?
2: Nós sabe.
0: Ah, sabe, né? Pois vão rezando aí, já ouviu?

incomoda. É do bom. Aguenta nas orações, mulher. Mastiga o fumo, dona Juvita. Capitão Barbinho, tem cibola do Cabrobó? Ai, Samarica. Cibola não, que é espirro. Pois é pra espirrar mesmo, minha filha, ajuda. Ui, aproveite a dor, minha filha. Aguenta nas orações, mulher. Mastiga o fumo, dona Juvita. Capitão Barbinho, bota uma faca fria na ponta do dedão do pé dela, bota. Mastiga o fumo, dona Juvita. Aguenta nas orações, mulher. Ai, Samarica, se eu soubesse que era assim, eu não tinha casado com um diabo desse velho macho. Pois é assim mesmo, minha filha. Vai me ser casou com o velhinho pensando que ele não era de nada? Agora cumpra seu dever.

Mastigue o fumo, dona Jovita. Ai, que dor. Aproveite a dor, minha filha. Dê uma garrafa pra ela soprar, dê. Ô, mulheres! Essa era a Santa São Raimundo mesmo? Vocês não sabem outra oração? Uma oração mais forte.

tinha mais de 8 dias. Chegou no terreiro, destambocou no oco do mundo, deu um tiro tão danado que lascou o cano. Samarica diz: lascou, capitão. Lascou, Samarica. Mas em redor de 7 léguas não tem sido uma época que não tenha escutado.

0: Obrigado, Michel Teló. Aê,
1: uma salva de palmas, meu amigo. Obrigado. Gustavo Lima. Aê.
2: Essa aqui é uma relíquia que com certeza, se valesse nota, valeria mais que mil. Um presente de dois compositores pra todos os vaqueiros do meu Brasil.

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3: 8h40.
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0: trabalho no Camarim, a Cecília Rodolfo.
1: Obrigado, gente.
2: Obrigada, gente. Que felicidade.
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9: 25 graus.

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9:05.

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0: Opa, muito bom dia, muito bom dia. Olha nós chegando por aqui, Rádio Exu FM 87.9, programa Educação e Notícia. A partir de agora, com a sua programação de todos os sábados, programa Educação e Notícia. Sejam muito bem-vindos, muito bem-vindas para esse programa que é um sucesso. Todo sábado com muita coisa boa, muita notícia importante sobre a nossa educação municipal, estadual e federal. Ficamos muito felizes em tê-los aqui do outro lado, ouvindo a programação. Sejam muito bem-vindos. O papai, a mamãe, os nossos alunos, os nossos funcionários, a nossa sociedade nova-olidense, muito obrigado pelo carinho da audiência de todos vocês. 9 horas 18 minutos, programa Educação é Notícia, uma semana cheia de novidades. Amanhã já é eleição estadual, federal, senador, governador, presidente. A eleição chegou, a nossa mobilização democrática acontecendo. E amanhã é o grande dia, amanhã 4 de outubro, dia de votar, né? Dia de exercermos aí a nossa cidadania, dia de votar. Mas também é um dia muito importante, que a gente já começa a comemorar hoje. Estamos em uma semana de festejo aqui na paróquia São Francisco de Assis. E já começamos também aqui agradecendo a todos que tiveram essas noitadas todas, participando do festejo, né? Participando desse novenário em honra a São Francisco. O nosso abraço a toda a nossa comunidade católica, apostólica, romana e a todos os cristãos, de modo geral, o nosso abraço. Lembrando que hoje, a partir das 4 horas, já haverá a mobilização para a nossa procissão nas ruas de Nova Olinda. O evento todo do dia 4 de outubro, dia de São Francisco, acontecerá hoje, dia 3, nas ruas de Nova Olinda, com procissão, logo após a celebração da Santa Missa. Logo após também teremos o Bingão de São Francisco, que já é tradição em Nova Olinda, ou seja, teremos uma vasta programação na tarde e noite de hoje, dia 3 de outubro de 2026. Muito bom dia, Laciqueira, vamos que vamos, programa Educação e Notícias só começando.
1: Bom dia, Gerard, bom dia a todos os nossos ouvintes da Rádio Exu FM, em especial da nossa programação, o programa Educação e Notícia, idealizado pelo núcleo do Simproecema de Nova Olinda do Maranhão, sob a coordenação do professor Gerard, professora Josélia, professora Jandira, professor Sidney, professor Cláudio no Monte Alegre, aquele abraço todo especial a todos aí do Monte Alegre, professora Alessandra e também o nosso querido professor Renato e, representando aqui os demais servidores da educação, o Fernandes, né? Isso, à frente aí do nosso sindicato, aquele abraço todo especial de imediato para vocês e para todos os nossos ouvintes. Fiquem conosco aí até às 10 ou um pouquinho mais e participem ao vivo pelo 98-984-94-8524. Que tenhamos um sábado cheio de muitas bênçãos, né? Que os nossos planos, que o nosso trabalho, que a nossa família, que o nosso povo seja abençoado por Deus.
0: Muito bem, programação hoje especialíssima, como sempre já fizemos, sempre fazemos. Um programa muito bacana hoje, programa rápido, né? Que a gente está fazendo aqui para fecharmos esse ciclo aqui antes da eleição. A gente já manda aqui um alô especial para o nosso companheiro professor Raimundo Oliveira, que é hoje candidato a deputado federal. Professora Regina Galeno também, a gente vai trazer daqui a pouquinho informações importantes, né? A gente vai também discorrer daqui a pouquinho sobre o histórico do professor Raimundo Oliveira, né? E aqui a gente manda um abraço para toda a nossa direção, professores que acompanham a gente em todo o nosso Maranhão, né? O nosso Simproecema Maranhão afora, aquele nosso carinho especial para todo mundo. Lembrando também, Alaci, que já entrando aqui na programação, tivemos também pagamento essa semana, mais um mês de pagamento atualizado, né? E aí teve algumas situações que está sendo resolvida pela Secretaria de Educação, pela administração do município, que são em relação a um ou outro titulação ou uma gratificação que não veio corretamente, que já está sendo corrigida. E também mandar um abraço para os nossos amigos vigias, zeladores, AUSD, né, agentes administrativos, os demais trabalhadores da educação que fazem também a educação de Nova Olinda acontecer, Alaci. E a gente aqui manda um abraço especial. E solicita que eles procurem o Simproecema, procurem também a Secretaria de Educação para ver aquela questão dos quinquênios que não está caindo corretamente. Em relação a demais gratificações, fica aqui o nosso abraço para todos os nossos companheiros, companheiro Gilson, companheiro Leovan, né, companheiro Arlane e demais servidores que fazem a educação acontecer em Nova Olinda do Maranhão através do seu trabalho na escola como profissional da educação. A gente manda um abraço especial dizendo que Caso estejam aí, está acontecendo a questão de quinquênio, que não veio correto e tudo, procurar, né, a Secretaria de Educação para que haja essa correção, mas que, nesse momento, e isso é a parte boa, Laci, que eu acho interessante, é que está havendo o diálogo, está havendo a compreensão, diferente de uma gestão anterior, que não sentava, não dialogava, e, pelo contrário, ainda diminuiu o salário dos professores de Nova Olinda do Maranhão, não atualizava, não dava a devida valorização para os nossos profissionais. Então fica aqui já a nossa observação, 9 horas 23 minutos, programa Educação é Notícia. Estivemos também tratando, e eu já volto para esse tema dos profissionais da educação para falar do plano de carreira deles. Tivemos também tratando nessa semana passada do 18º Encontro Estadual de Núcleos, né? Trabalhando a conjuntura carreira, Fundef e outros assuntos importantes, como concurso público. Tivemos tratando desse assunto no último sábado passado, dia 26, lá em São Luís, 18º Encontro. Um abraço para a professora Janice, né, que é justamente a secretária de Núcleos aqui do nosso Maranhão. Um abraço especial que está nos ouvindo lá em São Luís. E também tratarmos aqui sobre a eleição 2026, Raimundo Oliveira, Regina Galeno, levam a luta sindical à Câmara Federal e à Assembleia Legislativa. São assuntos que a gente vai trazer a partir de agora aqui na nossa programação, 9 horas 20, 24 minutos, programa Educação é Notícia. Vamos que vamos, o programa só está começando.
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0: Muito bem, vamos que vamos. Programa Educação é Notícia, 9 horas. 9 horas 27 minutos. Hoje estamos de brasileiros hoje aqui. Coincidência ou não, né, Alassi? Alassi, camisa amarela ou camisa azul. Lembrando também que amanhã é eleição, pessoal. Né? Democracia que possa acontecer. Tá bom que a gente possa pensar também em cada um, né, que precisa, não necessariamente só por nós, né, mas por toda a sociedade de modo geral, né? E eu aqui tranquilamente digo que para vocês que é importante a gente pensar, né? Pensar como São Francisco fez também, né? Olhando pelos pobres, olhando pelos que mais necessitam, que a gente possa também ter esse olhar e pensar também pelos políticos, não só pela questão financeira, mas pensar também por aquele que faz a ação social acontecer. E a gente sabe muito bem quem é que faz. Muito bem, 9 horas 28 minutos. Alassi, a gente vai trazer um tema aqui agora importante em relação a essa melhoria salarial que está acontecendo em Nova Olinda. Mas também dentro da melhoria salarial, Alassi, tem algo importante, que é os professores, todos nós temos que entender essa parte, né? Entender como o INSS e o Imposto de Renda também aumentaram na folha, porque aumentar o salário, beleza, foi bom para todo mundo e o ganho foi real, é importante nós destacarmos isso. A valorização da carreira, ela continua sendo um ganho real, importantíssimo. Pelo segundo mês consecutivo, tivemos essa melhoria na nossa classe trabalhista, no nosso nível, né? E o INSS, o Imposto de Renda, é justamente a consequência dessas regras tributárias e que a gente precisa aí ficar atento, né? Tanto tributárias quanto previdenciárias, aplicada sobre essa nova remuneração. Não é apenas um desconto criado. Ah, é o sindicato que está criando. Não tem nada a ver com o sindicato nem com a prefeitura. São tributos naturais, normais, que acontecem tanto previdenciário quanto tributos, né, que vem do Imposto de Renda e também do INSS. E aqui fique bem entendido que não é defesa de gestão. Pelo contrário, é explicação para a nossa comunidade entender, porque disseram que não está sendo pago corretamente, isso, aquilo, outro. Então,
1: houve descontos, né?
0: Houve descontos. Pois é, mas passou de R$5.000, basta fazermos uma pesquisa rápida, até R$5.000, e alguns professores não recebiam até R$5.000 aqui em Nova Olinda, mas passou de R$5.000, há um aumento significativo de Imposto de Renda. Na verdade, até R$5.000 não se cobrava, era isento de Imposto de Renda. Passou de R$5.000, há uma cobrança que beira aí 27%. Né? Então, aí foi o grande gargalo e a grande dor de cabeça que alguns não tinham feito ainda essa observação. Mas eu já adianto para vocês. Alassi, quer fazer um comentário, Alassi?
1: Sim, Gerard, né? Só importante que nós possamos entender que esses descontos, né, vão acontecer. Até R$5.000 somos isentos desses impostos. Uhum. Mas passando desses R$5.000, é interessante que a nossa categoria entenda que esses descontos irão acontecer, né? Teve aí toda uma crítica em relação a foi descontado do meu salário, esse mês descontou, mês passado não descontou, Gerard. É bom que a gente explique, né, em relação a esse assunto. Mês passado, esses impostos não foram retirados, né,
0: de forma correta,
1: correta,
0: né?
1: Pelos 15 da forma dias que só deveria ser. E agora fizeram esses descontos.
0: As atualizações.
1: Isso, então, por isso, né, que houve aí esse tumulto, né? Se eu não estou enganado, alguns professores procuraram a CEMED. Creio que a secretária tenha mostrado, né, através de contra-cheques, talvez, não sei ainda.
0: É isso que a gente quer já passar para a comunidade aqui, que o professor que está se sentindo lesado e tudo, pode procurar a CEMED, que lá ele vai ter o contra-cheque, lá ele vai observar que está na classe correta, no nível correto, e o que está acontecendo também, além desse desconto tributário, previdenciário, tem um outro desconto, que são as parcelas dos empréstimos também, que aí o servidor tem que lembrar que ele estava com alguns empréstimos também. E mais uma vez, pessoal, que fique bem entendido, aqui não é defesa de gestão municipal, é só um entendimento sindical que nós tivemos também que entender, o que a gente também procurou saber. Então, daí houve a cobrança dos contra-cheques, já estão disponíveis, não necessariamente no portal, mas a Secretaria de Educação já tem disponível. Você, servidor público, queira ir lá e descobrir o que está acontecendo na sua conta, você pode ficar à vontade, procurar também um sindicato para tirar essa dúvida. O que nós estamos tendo aqui, isso é importante se dizer, é esse diálogo entre Secretaria de Educação, entre sindicato. Isso é importante, porque essa parceria, ela faz com que cresçamos tanto sindicalmente quanto a gestão cresça também. Porque era isso que nós falávamos na gestão anterior, que eles não queriam dialogar, eles não queriam entender o que nós estávamos cobrando. E a gestão está entendendo e está fazendo aí o dever de casa, fazendo aí o seu compromisso, que é atualizar a categoria. Ah, mas é o meu, não veio correto. Procure, para você ver o que de fato aconteceu. Procure a secretaria, procure o sindicato, para você entender o que de fato está acontecendo no seu, na sua conta. Então, assim, com a atualização da carreira dos profissionais de Nova Olinda, Laci, muitos profissionais tiveram aumento do salário base, né? Claro, o salário base hoje atualizado, né, todo correto, de acordo com o piso nacional, né, e consequentemente, e aí é importante dizer, né, o salário bruto ele aumentou, e por isso nós tivemos aí uma melhoria na classe, nível, os quinquênios, titulações, tudo aumentou também. Se o salário base aumentou, ficou de forma como a gente já vinha cobrando em anos anteriores, então aumenta também a classe, aumentou o nível, aumentou os quinquênios e as titulações. Só que com esses aumentos, Alacy, da remuneração, também pode acontecer e deve ter acontecido, e a gente já está dizendo que aconteceu, foi justamente os descontos obrigatórios INSS, para levarmos para a aposentadoria, e também a tabela de imposto de renda, que não é regra do município, não é regra do sindicato, é regra nacional, né? A questão dessas regras tributárias, a gente sabe que até R$5.000 é isento, não se paga, não se faz aí a declaração de imposto até 5 mil, mas passando de R$5.000, e graças a Deus a maioria, ou quase praticamente 100% dos professores hoje recebem acima de R$5.000 em Nova Olinda do Maranhão, graças à nossa luta sindical e também a questão da gestão municipal. Hoje mando aqui um abraço ao prefeito José Alberto e à secretária Antônia, que estão fazendo também, claro, esse trabalho aí, para que todo mundo venha a ser valorizado. Está acontecendo essa valorização, ela é importante a gente, assim, se fosse a gestão anterior, eu não vou citar aqui o nome do camarada da gestão anterior, não estaria fazendo o que está sendo feito agora. Não tem como a gente não dizer isso. Isso independe de lado partidário, independe de grupo político. O que depende aqui é a nossa luta acontecer, e aconteceu, e fomos ouvidos pela gestão, e houve a atualização. Tanto, repito, na classe do servidor. O que é essa classe? É o aumento a cada 3 anos de 3%. A cada 3 anos aumenta 3%. Aumentou o nível. O que é o nível? É o professor sair do magistério, ter uma graduação, aumenta 35%. Ter uma pós-graduação, aumenta 10%. Ter um mestrado, aumenta mais 10%. Ter um doutorado, aumenta mais 10%. Então, essas melhorias estão acontecendo. Assim também como houve, claro, a questão das atualizações das titulações e os quinquênios, porque quem é do concurso de 2000 tem já aí cinco já beirando, já indo para 6 quinquênios, mas já tem 5 garantido. Quem é do concurso de 2003 tem 4 já indo para 5 quinquênios. Quem é do concurso de 2006 já tem 4 quinquênios, ou seja, os quinquênios acontecem a cada 5 anos, o nome já diz, quinquênios, né? Então, a cada 5 anos tem essa melhoria. E aqui a gente não vai ficar, né, porque tem um programa aqui à tarde, durante a semana, que fica aqui apedrejando o sindicato, citando o nome da nossa direção, né? E a gente está trabalhando também, como a gente está fazendo com outros casos aí, judicialmente. A gente não vai aqui ficar apedrejando quem não merece ser apedrejado, porque árvores assim não dão nem fruto. Então, a gente prefere fazer o nosso trabalho como a gente sempre fez. Se quiserem continuar apedrejando esse pessoal que está aí amargurado politicamente, engula o seu veneno, porque para nós não vai passar, porque nós sempre fizemos aqui o nosso trabalho e a gente vai continuar fazendo, não vamos citar nomes, tá bom? Mas a gente tem um programa aqui à tarde que está batendo muito e a gente está querendo saber por quê, que maldade é essa? Se o próprio camarada receber na folha da educação e nunca exercer um dia na educação de Nova Olinda, mas a justiça está trabalhando para resolver a situação. Então, seguindo aqui essa fala, Laci, é importante destacarmos aqui que o INSS também, ele varia. Até um salário mínimo, 7,5%. Né? Passou de um salário mínimo até R$ 2.900, vai para 9%. De R$ 2.900 a R$ 4.300, vai para 12%. E acima de R$ 4.300, vai para 14%. Então, assim, houve o aumento do INSS, porque passou de R$ 4.300 para os professores, e houve também, agora indo para o INSS, aliás, indo para o imposto de renda, o imposto de renda também segue a tabela mensal. E em 2026, houve essa questão, até 5 mil, o camarada está isento. Mas passou de R$5.000, ele pode chegar a pagar 27,5%. Essa daí foi lapada. E por isso que a gente sentiu também. Mas não tem nada a ver nesse caso com a prefeitura, não tem nada a ver com o sindicato, tem a ver com os tributos nacionais. Porque se o salário aumenta, claro, nesse caso aí aumenta também os descontos que são anuais, né? Que são mensais, mas eu digo anuais porque a gente tem que todo final do ano fazer aquela atualização do imposto de renda. E um exemplo prático aí, tu pode até colocar para a gente aí, ela assim, todo final do ano fazer aquela atualização do imposto de renda. E um exemplo prático aí, tu pode até

0: Imposto de renda, com redução de 2026, chega a R$ 717,94, né?
1: Pois é, então aí se você somar isso aí tudo, já vai beirar mais quase R$ 1.500. Então assim, só de desconto aí em INSS, imposto de renda, o servidor que recebe R$ 6.900 bruto já tem esse desconto de R$ 1.500. Então já vai cair um pouquinho aí para R$ 5.300, R$ 5.400. Então é nesse sentido que nós estamos fazendo a conta. Não olhar só para o valor que você recebeu necessariamente, mas o valor bruto. E como é que você faz para descobrir esse valor bruto? Lembrar qual é o seu concurso, qual é o seu nível, porque a classe está correta. Repito, concurso de 2000, o professor está na classe I. Concurso de 2003, o professor está na classe H. Concurso de 2006, o professor está na classe G. Concurso de 2009, classe F. E o concurso de 2013, que são os excedentes, classe E. Então, dá para saber direitinho, dá para a gente descobrir tranquilamente se você foi lesado ou não. Eu continuo afirmando que não. Pode ter faltado aí colocar uma titulação.
0: Isso, né? Creio eu que a questão, né, maior que deve ter faltado foi a questão das titulações. Né? Por isso a gente pede que esses professores, né, que acham que o seu salário não veio corretamente, procure a CEMED, procure o sindicato. Né? Lá nós temos alguns dados, mas também faltam alguns dados para a gente. Não tem como a gente ter acesso, até porque muitos dos nossos sócios há algum tempo não aparecem no sindicato. Né? Então é bom que vocês procurem o sindicato para que possam atualizar os seus dados, para que a gente também possa estar fazendo essa cobrança até a CEMED, não é isso, Gerard?
1: Muito bem. 9 horas e 40 minutos. Minha gente, essa parte aqui eu deixo bem entendido para vocês. Quero aqui mandar um abraço para todo mundo. Vou ter que ir aqui numa outra agenda aqui. Questão saúde aqui, resolver aqui. Estou agendado aqui na clínica aqui. Mas eu vou seguir aqui na programação junto com a Laci, viu? E a gente vai agora trazer um outro assunto dentro dessa programação aqui, que é o 18º encontro que aconteceu em São Luís. Esse assunto aqui sobre folha, sobre pagamento, vai sempre ter esse burburinho, Laci. Não tem como, não. Sempre vai ter esse burburinho, mas é importante ter esse entendimento, viu, pessoal? É importante pegar o seu contra-cheque na Secretaria de Educação, lá com a secretária, é importante tirar essa dúvida, tá bom?
0: Importante lembrar também que a gestão tem procurado resolver, né, esses problemas, coisa que não acontecia.
1: Conversado com o sindicato, tem conversado, dialogado, né? Feito esse entendimento, coisas que não aconteciam na gestão anterior.
0: Recebendo também os professores, né? Sentando com os professores, a gente tem observado que a CEMED tem
1: há uma recebido. Transparência, né? Há uma transparência, há um entendimento. Isso é importante, Alacim.
0: Com certeza, Gerard. Então, procurem a CEMED, procurem o sindicato. Estamos lá de segunda a sexta à disposição de vocês. Né? Algum dado que você não tenha, alguma informação, se pudermos tirar algumas dúvidas de vocês, estaremos por lá, né? De segunda a sexta-feira, Gerard.
1: Muito bem. Ah, mas o meu salário não veio de jeito nenhum, não veio minha conta, não veio meu dinheiro, como aconteceu com alguns companheiros da Gari, como aconteceu com alguns garis, como aconteceu com algumas pessoas. Então, o que acontece? Acontece que você tem que procurar a Secretaria de Educação, tem que procurar a Prefeitura para tirar essa dúvida e ter o seu pagamento, tá bom? É isso que nós estamos cobrando, é isso que a gente vai continuar cobrando aqui, porque é importante, o trabalho sindical está aqui para dialogar, para conversar, para fazer as devidas cobranças e, claro, no final das contas, recebermos todo mundo o seu salário tranquilamente, como é para ser. Mais uma vez aqui, agradecemos a participação dos companheiros que estão mandando mensagem para a gente, professor Sidney está ligado com a gente lá no Trator, o professor Renato está ouvindo a gente lá no bairro Salles, e todos os nossos amigos, o Robson ouvindo a gente lá no Trator também, e aqui pertinho também da gente, mandando um abraço para a família, Raquel e toda a família ligada com a gente. E a programação, ela tende a continuar, pessoal, trazendo esse dado importante, que é o 18º Encontro Estadual de Núcleos, debatendo conjuntura, carreira, Fundef, enfim, a gente já traz esse assunto aqui, 9 horas e 42 minutos, Vou ter que sair um pouquinho aqui, mas ela se estará com vocês até o final da programação. Lembrando que hoje à tarde, algo muito importante que é o fechamento do nosso festejo com a procissão, já a partir das 4 horas da concentração aqui na frente da igreja. E saímos pelas ruas de Nova Olinda, à noite já temos a celebração. E logo depois temos o Bingo de São Francisco, temos outras programações. E é importante a sua participação conosco. Venha participar, desse momento de devoção, de fé, a todos os romeiros.

de São Francisco, nosso abraço, nosso carinho. Estamos aqui, claro, ouvindo vocês, participando dessa programação, mas daqui a pouquinho ligados também na programação religiosa. Somos cristãos, estamos aqui buscando também, claro, o melhor, e a gente sempre olhando São Francisco como um exemplo, né? Um exemplo de paz, um exemplo que está sempre trazendo para nossos dias a dias exemplos, que a gente siga, né, os passos de São Francisco, claro, primeiramente os passos de Jesus, mas São Francisco, com certeza, olhando, intercedendo por cada um de nós aqui em Nova Olinda, já que ele é o nosso padroeiro. Minha gente, um bom dia para todo mundo, 9h44, muito bom dia, vamos que vamos, programa Educação e Notícias, já a gente traz muito mais para vocês, só colocar aqui uma canção, é Esse Meu País é Lindo, lá vai ela, canção belíssima, vamos que vamos. Muito bom dia, programação Educação e Notícias.

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0: Muito bem, de volta aqui na nossa programação, programa Educação e Notícia, 9 horas e 53 minutos, já quase finalizando aqui a nossa programação de todos os sábados, deixando aqui o nosso abraço todo especial aos nossos ouvintes que estão aí do outro ladinho, ligados com a nossa programação, aquele abraço todo especial ao Porca Magra aí no seu açougue, sempre com o seu radinho ligado, Chiquinho Liberato, Dona Boneca aqui na Rua São Francisco também, Dona Digé, aí minha vizinha, aquele abraço todo especial, Dona Eliane na Rua das Flores, a Sebastiana, mãe aí do professor Vando também, aquele abraço todo especial, Dona Gracinha no bairro Salles, Dona Francisca, seu Zé Vieira, aquele abraço, seu Zé Vieira, o senhor que está sempre conosco aqui, deixando o seu recado, deixando a sua mensagem, né, para toda a nossa população. Muito obrigado pela audiência de todos vocês. Um abraço todo especial, professora Leidiane, professora Bahia, né, aí no, na B5, né, aquele abraço todo especial para todos vocês que estão sempre ligados com a nossa programação. E voltando aqui com os nossos assuntos, com os nossos temas, vamos falar um pouquinho sobre o 18º Encontro Estadual de Núcleos, né, onde debateu aí conjuntura, carreira, Fundef e lançou também campanha pelo concurso público, né? Essa atividade aí que reuniu representantes dos núcleos municipais do Simproecema, onde discutiu os desafios da educação pública e definiu estratégias de luta e organização da carreira, né? Da categoria aí dos nossos profissionais da educação. O Simproecema realizou no sábado, dia 26, em São Luís, o 18º Encontro Estadual de Núcleos Municipais, reunindo dirigentes e representantes dos núcleos do sindicato de diferentes regiões do Maranhão, com o tema Políticas Públicas Educacionais e Valorização Profissional, onde tratou sobre concurso, sobre piso e carreira. O encontro promoveu um dia de debate sobre a conjuntura política e econômica, os desafios da educação pública, a valorização profissional e as lutas que estão sendo travadas pela categoria dentro dos seus municípios. O Encontro Estadual de Núcleos é um momento fundamental para fortalecermos a nossa organização de base, reunir representantes dos municípios, compartilhar experiências, discutir os desafios que estão sendo enfrentados em cada localidade e construir coletivamente os caminhos da nossa luta. Fortalece o Simproecema e todos os trabalhadores em educação. Este encontro demonstra que temos uma base organizada, que temos uma base participativa e disposta a enfrentar os desafios que estão sendo colocados para os educadores, né? Essa foi uma fala aí colocada pela secretária de representação dos núcleos do Simproecema, Janice Neri. Na abertura dos trabalhos, o jornalista Delimando Tony apresentou, né, as análises da conjuntura mundial, abordando as disputas econômicas, políticas e geopolíticas que marcam o cenário internacional e seus reflexos sobre o Brasil. Delimando fez um apanhado sobre o papel do Brasil no centro das disputas que atravessam o mundo, relacionando o cenário internacional aos desafios enfrentados pelos trabalhadores e pelas políticas públicas. E, na sequência, o jornalista Ricardo Marques conduziu o debate sobre as eleições de 2026 no Maranhão, apresentando uma análise do cenário político estadual e dos principais elementos que deverão marcar o processo eleitoral. No período da tarde, os debates foram direcionados para o tema central do encontro. A diretora da CNTE, a educadora Odisseia Pinto, abordou sobre piso, né, falou também sobre carreira e valorização profissional, aprofundando questões relacionadas à estrutura das carreiras, falando também sobre a remuneração e a necessidade de políticas permanentes de valorização dos trabalhadores em educação. A discussão reforçou que a valorização profissional passa pela garantia de salários, passa também pela carreira e também por condições melhores, né, de trabalho para os nossos profissionais, além de políticas públicas capazes de fortalecer a educação pública no Brasil. Outro momento importante da programação foi dedicado aos precatórios do Fundef, uma das mais principais pautas enfrentadas atualmente pelo Simproessema em diferentes municípios, né, do nosso Maranhão afora. O presidente em exercício do Simproessema, Fábio Orlan, apresentou um panorama das experiências e das lutas desenvolvidas pelo sindicato em várias cidades aí do nosso estado. Ele destacou as mobilizações realizadas pelas bases e explicou os diferentes obstáculos encontrados para garantir que os recursos dos precatórios cheguem aí até os nossos trabalhadores da educação. Fábio Orlan abordou a questão da securitização dos precatórios e outras medidas adotadas, né, aí por gestores municipais que podem comprometer o recebimento dos precatórios pelos trabalhadores em educação. Encerrando a programação, a secretária de representação de núcleos, né, do Simproessema, Janice Neri, fez o lançamento das propostas de uma campanha estadual pela realização de concursos públicos e pela valorização dos trabalhadores em educação. A campanha busca colocar o concurso público, né, no centro da agenda de luta do sindicato, defendendo aí a ampliação dos quadros efetivos das redes, tanto municipal, né, e também estadual, e também sobre a valorização dos profissionais que atuam na educação pública. Para o presidente em exercício do Simproessema, Fábio Orlan, foi uma participação ativa dos núcleos e debates muito importante para o presente e para o futuro da nossa categoria. Ele disse que discutimos a conjuntura, falamos sobre piso, sobre carreira, discutimos também sobre valorização profissional e de forma muito concreta a luta pelos precatórios do Fundef, que hoje mobiliza trabalhadores em diversos municípios. Encerramos lançando uma proposta de campanha pelo concurso público, porque entendemos que a valorização da educação também passa pela garantia de vínculos efetivos e pela construção das nossas carreiras. Saímos daqui mais fortalecidos e com a responsabilidade de levar esses debates e essas lutas para cada município do Maranhão. Essa foi uma fala aí do nosso presidente aí em exercício, Fábio Orlan, né? Muito importante aí esse 18º encontro, né, de núcleos aí lá em São Luís, né, a qual tínhamos aqui também representantes. Gerard estava lá nos representando também, né, e futuramente trazendo aí para a nossa categoria tudo o que aconteceu nesse encontro, né, onde focaram sobre piso, focaram sobre concurso, né, e sobre a valorização na carreira dos nossos profissionais da educação.
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0: Muito bem, 10 horas e 17 minutos, já quase finalizando aqui a nossa programação. Vamos trazer um pouquinho sobre a trajetória do professor Raimundo Oliveira, né? Essa trajetória que está aí diretamente ligada a uma fase de muito fortalecimento, né? De expansão do CIPRO-ECEMA aí pelo Maranhão afora. Hoje ele é o atual presidente do nosso sindicato e nos ajudou muito aqui em Nova Olinda, quando tivemos aqueles atrasos salariais, né? Sempre que esteve em nossas lutas sindicais, né? Fortalecendo aí essa grande batalha aí contra esse grande problema, né? Que nós passamos aqui, que foram os atrasos aí salariais. Desde que assumiu a presidência em 2017, sua gestão esteve presente em importantes lutas por valorização profissional, recomposição salarial, por progressões, lutou também por aposentadorias, pelo Fundeb, precatórios, né, do Fundeb, unificação de matrículas e outros direitos aí, trabalhistas aí, né, dos trabalhadores e das trabalhadoras da educação. Outro marco aí também bem importante desse período foi o fortalecimento da presença do sindicato no interior do estado aí do Maranhão. A direção investiu na estrutura dos núcleos municipais e regionais, com aquisição de construções, né, reforma de vários prédios, inauguração de sedes em diferentes municípios. Registros aí do próprio CIPRO-ECEMA mostram iniciativas dessa natureza em cidades como Passo do Lumiar, Santa Luzia do Paroá, Zé Doca, Luiz Domingues, Paraibano, Santa Inês e, claro, né, do nosso lindo prédio aqui em Nova Olinda do Maranhão, onde ampliou aí as estruturas e a presença sindical junto à nossa base. Esse processo ajudou a dar maior visibilidade, estrutura e capilaridade ao nosso CIPRO-ECEMA, aproximando a direção estadual dos trabalhadores da educação nos municípios. O próprio sindicato destaca que seus núcleos são fundamentais para aproximar a entidade da base e fortalecer a mobilização em todo o Maranhão. Raimundo Oliveira está atualmente em seu terceiro mandato à frente dessa entidade, no quadriênio 2025 a 2029. Sua própria fala na posse, né, ressalta que esse trabalho envolve uma ampla diretoria com representantes espalhados por todo o nosso Maranhão, reafirmando que os avanços são resultados de uma construção coletiva. Assim, sem esquecer os dirigentes e trabalhadores que construíram o CIPRO-ECEMA ao longo de décadas. É impossível reconhecer que, durante essa gestão, né, do nosso presidente Raimundo Oliveira, o sindicato ampliou sua estrutura, fortaleceu seus núcleos e regionais e aumentou sua presença junto aos profissionais da educação em diferentes regiões do Maranhão. E agora ele quer ir muito além, né? Para além da educação, quer nos representar lá em Brasília, pois precisamos de um representante da educação naquele congresso. E o CIPRO-ECEMA de Noma cresceu, né? O nosso CIPRO-ECEMA aqui de Nova Olinda cresceu bastante, ganhou uma estrutura, né, física própria e chegou mais longe. Ganhamos nossas atualizações, valorização na carreira e respeito, graças à nossa luta e ao apoio também do professor Raimundo Oliveira, que faz parte dessa etapa da nossa história, né, da história do sindicato. Por isso, nós votamos nele e queremos seu apoio também, né, de já, e muito obrigado, né, pedindo aqui apoio aos nossos professores, aos nossos coordenadores, vigias, zeladores, ao SD, enfim, né, que apoiem também a causa, né, a causa do CIPRO-ECEMA, apoiem também o nosso professor Raimundo Oliveira.
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1: Muito bem, muito bem. 10 horas e 23 minutos, já finalizando aqui a nossa programação, deixando o nosso abraço todo especial a todos os nossos ouvintes, tanto da sede quanto do interior. Né, aquele abraço todo especial a todos vocês que estiveram conosco até agora, né, que Deus abençoe cada um de nós, lembrando do encerramento do nosso festejo hoje ali na nossa igreja matriz, iniciando com a procissão, depois a Santa Missa, em seguida o bingo e várias atrações, vendas de lanche, muita diversão após o encerramento da missa. Participem também da nossa festividade, do nosso encerramento aí do festejo do nosso padroeiro São Francisco de Assis. E dia 4, né, chegando aí, que nós possamos também exercer a nossa cidadania, né, exercer aí o nosso papel e escolher, né, de forma bem democrática aí os nossos representantes, pessoas que acreditamos que vai nos representar de fato, né, lá em Brasília, né, e que possamos ter aí um final de semana muito tranquilo, muito abençoado, com muita responsabilidade, sem brigas, sem discussões, que cada um saiba respeitar a escolha do outro, né, a escolha do nosso amigo, da nossa amiga, do nosso vizinho, dos nossos parentes. Que Deus abençoe todos nós, que Deus abençoe o nosso final de semana. Um ótimo sábado, um ótimo domingo para todos nós. Que Deus nos abençoe e até a próxima programação, se assim Deus nos permitir. Tchau.
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Obrigado. 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

0: Obrigada!
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1: 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A mulher da Virgínia?
2: Sim, seu nome tá na lista?
1: Pode conferir, tá sim.
2: Tá mesmo, pode entrar.
3: Rodrigo, Rodrigo, eu tava te ligando.
1: Meu Deus, gente linda.
3: Meia de jeans.
1: Você

0: Olha a cara do Olívio.
1: Gente, que horrível.
2: Meu Deus.
0: Vai dar ruim essa festa.
1: Aquariana, né, gente? Aquariana.

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1: Agora tá com essa mania, toda vez que contraria, arranca a roupa com raiva.
2: E aí?
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2: Milô?
0: Acho que melou, né?
2: Cansada de roubada, né?
0: Avisei, avisei.
2: Gente louca do caralho.
0: Ai, vou chamar o Uber agora.

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2: Eleições 2026. Polícia Federal apreende R$500 mil e investiga gado de papel em Santa Inês. Caderno com nomes de eleitores leva a Polícia Federal a prender 3 suspeitos por compra de votos em Afonso Cunha. Polícia Rodoviária Federal anuncia reforço na operação para as eleições. Fórum Eleitoral de Pinheiro define estratégias operacionais para domingo. Jovens de Itapecuru se preparam para votar pela primeira vez. Confira também novo trecho da Avenida Metropolitana, entregue nesta sexta em São Luís. E Maranhão tem alerta para tempestades em 11 cidades. Está no ar a edição do Jornal Central desta sexta, 2 de outubro de 2026.
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2: Cerca de R$500 mil foram apreendidos pela Polícia Federal nessa quarta-feira durante uma abordagem em Santa Inês. A suspeita é de que o dinheiro possa ter relação com o financiamento irregular de campanha nas eleições. Segundo as investigações, os valores podem ter sido movimentados por meio de negociações fictícias de gado, conhecidas como gado de papel. A prática é investigada como uma possível forma de dissimular a origem e a movimentação do dinheiro. A suspeita é de que os valores tenham sido destinados a atividades relacionadas à campanha eleitoral. A Polícia Federal informou que continua as investigações para identificar os envolvidos, esclarecer a origem do dinheiro e apurar a possível prática de crimes. Ainda segundo a Polícia Federal, a relação dos valores com o financiamento irregular de campanha ainda é uma hipótese investigada. E a Polícia Federal prendeu 3 pessoas suspeitas de compra de votos no interior do Maranhão. Repórter Taliana Luz.
3: A Polícia Federal prendeu 3 pessoas em flagrante suspeitas de compra de votos e associação criminosa no interior do Maranhão. A prisão ocorreu na quarta-feira após uma abordagem no povoado Santa Rita, zona rural do município de Afonso Cunha. A ação começou depois de denúncias sobre uma possível compra de votos na região. Durante a abordagem, os policiais apreenderam R$ 960 em dinheiro, cerca de 550 materiais impressos de propaganda política, bandeiras, adesivos, celulares e um caderno com nomes de eleitores. Segundo as informações da ocorrência, as anotações estavam relacionadas à quantidade de votos ao oferecimento ou à promessa de benefícios, como consultas médicas e execução de obras. A Polícia Federal confirmou as prisões em flagrante e continua investigando o caso para identificar outras pessoas envolvidas e apurar quem seriam os beneficiários das supostas irregularidades. Central de Notícias Brasil de São Luís, Taliana Luiz.
2: Polícia Rodoviária Federal informou que está reforçando a fiscalização e o monitoramento das rodovias federais no Maranhão durante as eleições. A operação tem como foco a segurança e o deslocamento dos eleitores até os locais de votação, com atuação integrada entre a PRF, Justiça Eleitoral e outros órgãos de segurança. A PRF orienta eleitores a planejarem o trajeto com antecedência, verificarem as condições das rodovias e do tempo e evitarem horários de maior movimento. Também haverá restrição para a circulação de veículos de grande porte.
4: No Maranhão, o planejamento tem como foco garantir a segurança viária e a mobilidade dos eleitores que vão utilizar as rodovias federais para chegar aos locais de votação. A atuação envolve integração com as demais forças de segurança e instituições responsáveis pelo processo eleitoral, além de um acompanhamento das ocorrências em tempo real, permitindo uma resposta mais rápida diante de qualquer situação. A PRF também faz um alerta aos condutores que vão viajar para votar. É importante planejar o deslocamento com antecedência e verificar as condições do trajeto, respeitar os limites de velocidade e redobrar a atenção durante todo o percurso. Outro ponto importante é que no domingo, dia 4, e também no segundo turno, em 25 de outubro, haverá restrição de circulação das 7 da manhã às 6 da tarde para veículos de carga que excedam os limites de peso e dimensões estabelecidas pela regulamentação. A PRF estará com atendimento permanente nas rodovias federais do Maranhão. Em caso de emergência, os usuários podem acionar a instituição pelo telefone 191.
2: A seguir, a gente traz mais informações sobre a preparação para as eleições 2026 no Maranhão.
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2: Fórum Eleitoral de Pinheiro define estratégias operacionais para as eleições. Batista Peixoto.
6: Faltando 2 dias para as eleições gerais em todo o país, estamos aqui no Fórum Eleitoral de Pinheiro, conversando com o Dr. João Paulo, presidente juiz eleitoral da 37ª Zona. Doutor João, tudo pronto já para o pleito do próximo domingo?
7: As forças estão apostas aí para exercer a segurança, né? As forças de segurança, sabemos aí, Polícia Militar, Civil, Polícia Federal, a Justiça Eleitoral, o Ministério Público Eleitoral, então todos os atores envolvidos no processo estão de prontidão e absolutamente convictos aí de que faremos uma excelente eleição.
6: Doutor, as urnas já foram distribuídas para as sessões?
7: As urnas serão distribuídas como de praxe a partir das 6 horas da manhã de amanhã, do sábado, dia 3, né? Iniciaremos aí pelas zonas mais distantes, né? Que é Pedro Rosário e Presidente Sarney, e após Pinheiro. Mas amanhã, até a previsão que até as 16 horas estejam todas as urnas nos seus locais de votação.
6: Doutor, uma curiosidade, não é? Houve alguma mudança das últimas eleições para esta do próximo domingo?
7: Até que no momento assim não há mudanças muito grandes, né? Nós sabemos aí do horário de votação, de 8 às 17. A grande mudança é a questão da quantidade de candidatos, né? Nas eleições passadas nós tínhamos apenas 2 candidatos, prefeito e vereador, e agora nós teremos deputado estadual, federal, 2 senadores, um governador e um presidente, né? Então a expectativa é que o tempo do eleitor na cabine seja um pouco mais demorado. Mas também há campanhas de conscientização, campanhas de orientação por parte da Justiça Eleitoral, e esperamos que essa votação ela não se estenda por muito mais depois das 5 horas.
6: Local de votação e lei seca.
7: Os locais de votação não houve alteração também quanto à questão da lei seca, né? Sabemos aí o decreto da Secretaria de Segurança Pública que prevê a proibição de venda de bebidas alcoólicas a partir da meia-noite do domingo, se estendendo essa proibição por todo o dia do domingo até as 22 horas. Então, portanto, você que tem um empreendimento aí, um estabelecimento que venda bebida alcoólica, esse dia está proibido. E a ingestão também, de um modo geral, né, para os eleitores aí votarem de maneira consciente e não estarem sob efeito de alguma bebida.
6: E Pinheiro, na Baixada Ocidental Maranhense, Batista Peixoto.
2: Fornecimento de energia terá operação especial durante as eleições no Maranhão. Thaís Brusaca.
8: Com a votação do primeiro turno das eleições de 2026 marcada para este domingo, foi apresentado ao Tribunal Regional Eleitoral do Maranhão um plano especial para reduzir o risco de interrupções no fornecimento de energia durante a votação. A operação prevê equipes, procedimentos e estrutura de atendimento para agir em caso de ocorrências em toda a área de concessão. Quem detalha a estrutura preparada para o período eleitoral é o gerente do Centro de Operações Integradas da Equatorial Maranhão, Ivan Nastigal.
9: Teremos uma estrutura reforçada em todo o estado, com 877 profissionais e 174 equipes distribuídas estrategicamente para atender as ocorrências com agilidade. O Centro de Operações Integradas fará um monitoramento contínuo da rede, identificando ocorrências, avaliando os impactos e, quando necessário, realizando manobras remotas para restabelecer o fornecimento. Todo esse trabalho também é realizado em parceria com o Tribunal Regional Eleitoral, com alinhamento das necessidades e dos procedimentos para garantir uma atuação cada vez mais rápida e integrada. Teremos, inclusive, um representante presencial da Equatorial Maranhão no Tribunal Regional Eleitoral desde o início da manhã de domingo até a finalização da apuração no domingo à noite. Além disso, teremos um canal prioritário de atendimento pelo call center para as ocorrências relacionadas aos locais de votação. A população também pode comunicar eventuais ocorrências pelos canais oficiais da distribuidora, a Clara pelo telefone 2055-0116 ou a nossa central telefônica pelo número 116.
8: E em outubro, os consumidores também terão bandeira verde na conta de energia. Depois de 5 meses de bandeira amarela, a mudança anunciada pela ANEEL significa nenhuma cobrança adicional na tarifa. Mesmo com um cenário favorável, a orientação é manter o consumo consciente e evitar desperdícios. O gerente de relacionamento com o cliente da Equatorial Maranhão, Rainilton Andrade, explica como economizar energia no dia a dia.
10: Dê preferência às lâmpadas LEDs que são mais econômicas e mais duradouras. Verifique a borracha da geladeira se está vedando corretamente. Dê preferência a evitar abrir e fechar a geladeira colocando uma garrafa de água com gelo do lado de fora para usar quando necessário. Acumule o máximo que puder de roupas para lavar e passar. De preferência, no caso de ar-condicionados, aqueles que possuem a tecnologia inverter, que oferece maior eficiência no consumo. Em relação aos aparelhos, como ventiladores, dê preferência àqueles que possuem o selo A de economia. Dê preferência à luz natural em ambientes e, quando não estiver nesses ambientes, mantenha as luzes apagadas. Sabemos que, mesmo com o calor, tem pessoas que gostam de tomar o seu banho quente, mas prefira usar o chuveiro no modo verão, que economiza mais energia.
8: Central de Notícias Brasil, Thaís Brusac.
2: Jovens de Itapecuru se preparam para votar pela primeira vez. Repórter Adilson Souza.
11: A cidade de Itapecurubirim fica a 112 quilômetros da capital São Luís. A expectativa para o dia da eleição, 4 de outubro, é que a população possa escolher os seus representantes.
12: São 6 candidatos que os eleitores irão votar.
11: Deputado federal, deputado estadual, 2 senadores, governador do estado e presidente da república. O número de aptos para este ano em Itapecurubirim é de 47.909 eleitores. De acordo com as informações repassadas pelo cartório eleitoral, são 210 urnas disponíveis para o pleito eleitoral. Nossa reportagem conversou com Fernanda Ila, uma estudante que vai votar pela primeira vez. Ela falou que está ansiosa para a votação.
13: Eu tô nervosa um pouco, né? Porque vai ser minha primeira vez, ainda não tenho experiência, né? Olhei alguns vídeos, né? Como é que é. Só que eu tô um pouquinho nervosa, mas vai dar certo.
11: Mas também lembrou que é uma grande responsabilidade escolher os seus representantes.
13: Sim, é uma grande responsabilidade, porque a gente vai estar colocando mais pessoas que é para estar fazendo uma função tanto para ele quanto para a sociedade, né? Porque não vai adiantar a gente colocar uma pessoa num pódio e no final esquecer da sociedade, né?
11: Em Itapecurumirim, o maior colégio eleitoral está na zona urbana, na Escola Newton Neves, com 3.600 eleitores. E o menor colégio eleitoral, com apenas 229 eleitores, na localidade Guaraci. Ainda de acordo com o cartório eleitoral, o município não solicitou o exército para a segurança, mas informou que a cidade se comporta nas últimas eleições não necessitando de outro tipo de segurança. Durante a semana toda, os candidatos ao governo do estado passaram pela cidade fazendo tradicionais caminhadas e carreatas para que o eleitor possa fazer a sua escolha dos seus representantes no dia da eleição. De Itapecurumirim, Adilson Souza, Central de Notícias.
2: Em instantes, a gente fala do retorno de Paulo Curió à frente da Prefeitura de Turilândia, após decisão do Supremo Tribunal Federal.
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2: Um jovem de 21 anos foi encontrado morto na madrugada desta sexta-feira no bairro Pariqui, em Presidente Juscelino, no Maranhão. A vítima foi identificada como Tailan Rocha do Carmo. Moradores relataram ter ouvido disparos de arma de fogo por volta de 1h30 da manhã. O corpo foi encontrado próximo a uma calçada em frente a uma igreja. No local, a polícia encontrou munições intactas de calibre .40, além de outros objetos que seriam da vítima. Moradores forneceram poucas informações sobre o caso. A ocorrência foi comunicada à Delegacia Regional de Rosário. A autoria e as circunstâncias da morte ainda não foram esclarecidas e serão investigadas pela Polícia Civil.
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2: Prefeito de Turilândia retorna ao cargo após decisão do Supremo Tribunal Federal. Repórter Jalbe Pereira.
14: O ministro do Supremo Tribunal Federal, Alexandre de Moraes, determinou nesta quinta-feira a suspensão do afastamento do prefeito de Turilândia, José Paulo Dantas Neto, o Paulo Curió. A decisão é provisória e permite o retorno do gestor às funções, mas mantém outras medidas cautelares. O prefeito estava afastado desde dezembro do ano passado do cargo, durante uma investigação que apura suspeitas de organização criminosa, fraude em licitações, corrupção, peculato e lavagem de dinheiro. Segundo o Ministério Público do Maranhão, o suposto esquema teria causado um prejuízo superior a 56 milhões de reais aos cofres públicos. Ao analisar o habeas corpus apresentado pela defesa, Moraes considerou que houve mudança no cenário da investigação e que, após mais de 9 meses de afastamento, não havia elementos atuais suficientes para justificar a continuidade da medida. O ministro manteve, porém, outras medidas cautelares, incluindo o uso de tornozeleira eletrônica, a proibição de contatos com investigados e testemunhas, além de restrições para contratar com empresas relacionadas à investigação. Em julho deste ano, o Tribunal de Justiça do Maranhão havia mantido o afastamento do prefeito por mais 180 dias, sob o argumento de preservar as investigações e evitar possíveis interferências na coleta de provas. Moraes também considerou que a prisão preventiva do prefeito já havia sido revogada e substituída por outras medidas cautelares. Além disso, o Ministério Público teria apresentado denúncia em 19 de janeiro deste ano, que ainda não havia sido recebida pelo Tribunal de Justiça Maranhense, quando o habeas corpus foi analisado. A decisão também menciona a proximidade do período eleitoral e cita entendimentos anteriores do Supremo Tribunal Federal sobre a necessidade de cautela com medidas judiciais que possam interferir no processo eleitoral. O retorno ao cargo não encerra a investigação nem apresenta absolvição. O caso continua apurado às suspeitas envolvendo a administração municipal. A defesa, porém, afirmou que a decisão do Supremo Tribunal Federal reforça a necessidade de que o afastamento de agentes públicos eleitos tinha duração e justificativas adequadas. Os advogados classificaram como ilegal a permanência do afastamento por mais de 9 meses sem que a acusação tivesse sido analisada. Central de Notícias Brasil, Jalber Pereira.
2: Beto Castro é eleito novo presidente da Câmara de Vereadores de São Luís. Jonas Mendes.
15: Olá, amigos. O Instituto Médico Legal de São Luís registrou nas últimas 24 horas entrada de 2 corpos, um vítima de homicídio procedente da Vila Nova República, próximo ao bairro do Maracanã, às margens da BR-135. Registrou também a entrada do corpo de uma vítima de acidente de trânsito em decorrência de um atropelamento também na BR-135. No quilômetro 9, foi um caminhão que atropelou um pedestre e, segundo as informações que foram repassadas pelo condutor à PRF, que esteve acompanhando a ocorrência no local, o pedestre entrou, segundo o motorista, na frente do caminhão. E aí o condutor não teve tempo de reação e acabou atropelando o mesmo. E segundo o condutor do caminhão, ele teve que tirar o caminhão do local do acidente para mais na frente em uma oficina por ser orientado por populares que corria o risco de linchamento. Então, essas informações foram repassadas aqui pela Polícia Rodoviária Federal, da onde a gente segue aqui acompanhando toda essa movimentação também relacionada ao trabalho que certamente será intensificado durante o período da eleição aqui no Maranhão, nas rodovias federais. Jonas Mendes, para a Central de Notícias Brasil.
2: No próximo bloco, o Maranhão tem alerta de tempestades em 11 cidades.
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2: O Maranhão tem alerta amarelo para tempestades nesta sexta-feira. O aviso é válido até a meia-noite e atinge 11 municípios ao sul do estado, com previsão de chuva forte e ventos de até 60 km por hora e ainda possibilidade de granizo. Estão sob o alerta Alto Parnaíba, Balsas Carolina, Estreito, Feira Nova do Maranhão, Loreto, Nova Colinas, Riachão, Sambaíba, São Pedro dos Crentes e Tasso Fragoso. Na capital, São Luís, sem previsão de chuva e máxima prevista de 32 graus. Imperatriz e Bacabal podem ter 36 graus, enquanto Balsas e Caxias chegam a 37 graus. Em Barreirinhas, a máxima prevista é de 34. Em Carolina, há 25% de possibilidade de chuva durante a noite. Presidente dos Estados Unidos, Donald Trump, diz que acompanha de perto as eleições presidenciais no Brasil. Repórter Gabriel Correia.
16: O presidente dos Estados Unidos afirmou nesta quinta que está acompanhando muito de perto as eleições presidenciais brasileiras, que terão primeiro turno neste domingo, dia 4. A declaração do presidente norte-americano foi dada em resposta a uma jornalista na saída da Casa Branca, minutos antes dele embarcar em uma aeronave. Nessa fala rápida de poucos segundos, o presidente Donald Trump disse que o Brasil é um país muito importante, assim como as eleições por aqui. Desta vez, Trump não citou nomes ou deu declaração de apoio a nenhum candidato, diferentemente de como já fez em outras eleições latino-americanas recentes. No mês de setembro, a Agência Brasileira de Inteligência apontou o risco de influência dos Estados Unidos nas eleições. No documento, a ABIN classificou essa possibilidade com um nível de criticidade para afastar rivais dos Estados Unidos, como a China, de recursos estratégicos, riquezas naturais e infraestrutura da região. Além disso, um grupo de 31 parlamentares dos Estados Unidos enviou uma carta ao secretário de Estado, Marco Rubio, pedindo para Trump não interferir nas eleições do Brasil. A carta diz que a imposição de tarifas a produtos brasileiros aplicada recentemente teria sido uma justificativa para evitar a condenação de Jair Bolsonaro por golpe de Estado. A partir desta sexta, os Estados Unidos suspendem os atendimentos e serviços consulares na embaixada em Brasília e nos 4 consulados que tem no Brasil, em Recife, Porto Alegre, Rio de Janeiro e São Paulo. A medida foi adotada, segundo o governo norte-americano, por questões de segurança. O serviço consular dos Estados Unidos pediu para os cidadãos norte-americanos que precisarem de assistência de emergência, buscarem ajuda com o oficial de plantão responsável. Da Rádio Nacional em São Luís, Gabriel Correa.
2: A repórter Bianca Mingotti conta detalhes sobre a restrição à venda e ao consumo de bebidas alcoólicas no dia das eleições.
17: Eleitoras e eleitores devem ficar atentos às regras sobre a venda e o consumo de bebidas alcoólicas no domingo, dia 4 de outubro, quando será realizado o primeiro turno das eleições gerais de 2026. A chamada Lei Seca não terá uma regra única em todo o país. As restrições variam entre estados e, em alguns casos, entre zonas eleitorais. Ao menos 12 estados terão algum tipo de proibição. Em 7 deles, Amazonas, Amapá, Acre, Roraima, Piauí, Pará e Maranhão, a medida vale para todo o território estadual. Já na Bahia, Tocantins, Sergipe, Mato Grosso e Goiás, as restrições ficam limitadas a determinadas zonas eleitorais. No Amazonas, por exemplo, a proibição do consumo de bebidas alcoólicas em estabelecimentos e locais abertos ao público começa às 2 horas da madrugada e segue até às 5 da tarde de domingo. No Acre, a proibição vale da meia-noite às 4 da tarde do domingo e inclui a venda, o fornecimento gratuito e o consumo, além de entregas de bebidas em domicílio. Em estados como Bahia, Tocantins e Goiás, a regra varia conforme a zona eleitoral, porque as regras não valem para todo o território. No Tocantins, por exemplo, a restrição será aplicada à 7ª Zona Eleitoral, que reúne municípios como Divinópolis do Tocantins e Marianópolis do Tocantins. Já 11 estados não devem ter restrições à venda e ao consumo de bebidas alcoólicas. Alagoas, Distrito Federal, Rio de Janeiro, Minas Gerais, Espírito Santo, Santa Catarina, Paraíba, Pernambuco, Mato Grosso do Sul, São Paulo e Paraná, Ceará e Rio Grande do Norte aparecem, segundo a Agência Brasil, como estados com informações ainda indefinidas ou sem respostas sobre a aplicação da lei seca. Por isso, antes de comprar ou comercializar bebidas no domingo de eleição, é importante verificar a regra estabelecida para o município e a zona eleitoral. Os horários da restrição variam conforme o estado. Mais detalhes podem ser acessados em brasil61.com. Com informações da Agência Brasil e do portal bahia.ba, Bianca Mingotti.
2: O Jornal Central é uma produção do Departamento de Jornalismo da Central de Notícias Brasil. A técnica é de Jami Chaves e a apresentação é de Tereza Cristina. Estarei de volta na próxima segunda-feira, neste mesmo horário, aqui na sua emissora. Obrigada pela sua companhia, um bom domingo de votação e um bom fim de semana.
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24: Alô, gente querida, alô, gente amiga, estamos chegando com mais uma atração esportiva na sua emissora. A partir de agora, em destaque, Central Esportes, uma produção da Rádio Central de Notícias Brasil, edição desta sexta-feira. Estamos no dia 2 de outubro de 2026, a apresentação do Roberto Ramos, central técnico. Eu destaco a presença do Cleubert Costa, reportagens de Jalber Pereira, Taliana Luz, Rocha Filho, João Batista, Varlan, Armando Capriotti e Tereza Cristina. E a partir de agora, atualizando as principais informações esportivas do dia da sua sexta-feira, aí na sua emissora espalhada em todo o estado do Maranhão, acompanhando a nossa parceria com a Rádio Central de Notícias Brasil. E confira os destaques de hoje. O campeonato da cidade de Monção começa no dia 9 de outubro, sexta-feira. E a bola volta a rolar no campeonato da Vila Luizão, Sol e Mar, no final de semana. Inscrições para voluntário da Copa Feminina 2027 terminam dia 7. O governo assina concessão do CT Rei Pelé dos Santos por 40 anos. Atacante do Flamengo, Arrascaeta, recebe alta após cirurgia no punho e inicia a recuperação. Ancelotti define seleção para amistoso contra a Índia e revela o goleiro titular. Estas e outras informações, os destaques do mundo da velocidade, a Fórmula 1, que teve hoje a segunda sessão de treinos para o Grande Prêmio da Malásia. Você confere o Central Esportes.
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1: Com a alegria de sempre, a satisfação de estarmos juntos mais uma vez. Obrigado pela sua companhia, muito bom tê-lo aqui na nossa programação. Seja sempre muito bem-vindo, muito bem-vinda. 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E o Campeonato Brasileiro da Série B prosseguiu ontem com 2 partidas. O Novo Horizontino venceu Goiás e dorme na vice-liderança. Goiás 0 com gols, jogo válido da segunda divisão. Na outra partida, o Atlético Mineiro perdeu para o Sport 2 na Ligues. A competição prossegue hoje. Essa 31ª rodada chega ao seu desfecho neste sábado com 4 partidas fundamentais para os 2 extremos da tabela. O grande destaque fica por conta do líder Vila Nova, que entra em campo para consolidar sua posição na ponta da classificação. Enquanto diversos clubes travam batalhas diretas. Olha, a equipe do Vila Nova é o líder e defende a liderança. Neste sábado tem 54 pontos. O Novo Horizontino assume a segunda colocação também com 54 pontos. O Sport, que venceu fora de casa, ocupa a 9ª colocação, tem 47 pontos na tabela de classificação do Campeonato Brasileiro da Série B. Seguimos apresentando o Central Esportes, que traz agora o destaque da sua região. Olha, o campeonato, o supercampeonato da cidade de Monção, começa dia 9, sexta-feira. E quem traz os destaques é o repórter João Batista Varlan.
2: Regional. Aos amigos do Central de Notícias, um grande abraço. Amigos ligados na programação esportiva, o Supercampeonato Municipal da cidade de Monção começa no dia 9 de outubro, às 18 horas, fazendo abertura WS Fisioterapia e Amigos da Beira. Já no sábado tem progressão, a competição continua. América do Mataboi e Atlético no jogo da preliminar e no jogo principal, Vila Real e Santos do povoado Barradas. No domingo, somente um jogo, a partir das 18 horas. Sítio Novo e União Laranjeira, que vem para brigar pelo título. Fado organizado, a voz do futebol, João Batista Valan, porque com a gente sempre o futebol tem mais emoção.
1: Obrigado a participação aqui do João Batista Varlan, transa jovem do futebol moderno de Moção e região. Obrigado pela participação. E a bola volta a rolar no final de semana no campeonato da Vila Luizão e Salimar. Final de semana bastante movimentado. Esporte Amador em destaque com o repórter Rocha Filho.
3: Devido às eleições, teremos rodada apenas na categoria Master no futebol da Vila Luizão. Pela Copa Luiz Carlos Master, teremos 14 horas no estádio Luiz Carlos, Estudiantes e PTA, e 16 horas Olho d'Água e América B. Já na Arena Miritiúa teremos 14 horas América e Juventus do Miritiúa e 16 horas Guarani e Parceria. Este é o final de semana do futebol da Vila Luizão.
1: 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Vamos falar do time de maior torcida do Brasil, hein, do Flamengo. Atacante do Flamengo, Arrascaeta, recebe alta após cirurgia no punho. Inicia a sua recuperação. Reportagem é com ele.
0: Jauber Pereira.
4: O meio-atacante Arrascaeta recebeu alta hospitalar nesta quinta-feira após passar por uma cirurgia no punho esquerdo. O jogador do Flamengo foi submetido ao procedimento para corrigir uma fratura sofrida durante o amistoso entre Uruguai e Coreia do Sul. A cirurgia foi realizada no Rio de Janeiro e terminou sem intercorrências. Após o período de observação, Arrascaeta deixou o hospital e seguirá a recuperação em casa sob acompanhamento do Departamento Médico do Flamengo. A previsão inicial é de que o meio-atacante permaneça afastado dos gramados por um período entre 6 a 8 semanas. O prazo, porém, poderá ser ajustado de acordo com a evolução durante o processo de recuperação. A lesão aconteceu na última segunda-feira, durante a realização de uma partida na data FIFA. Arrascaeta caiu durante a partida e apoiou o peso do corpo sobre a mão esquerda. O Uruguai deixou o campo aos 32 minutos, sua seleção por 4-1. Realizar parte do... O Uruguai deixou o campo aos 32 minutos, sua seleção por 4

0: amistoso contra a Índia. O Central Esportes dá um tempo, volta já. Continue ligado conosco.
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1: Alô, gente amiga, alô, gente querida, um forte abraço. Estamos de volta na sua emissora. Obrigado pela audiência. É o Central Esportes em destaque para você. Agora, vamos falar da seleção brasileira, que realiza amistoso nesse final de semana, sábado, dia 3, na cidade de Calcutá, na Índia. E o técnico Carlo Ancelotti define a seleção para amistoso contra a seleção indiana e revela o goleiro titular na partida. Quem destaca as informações é a repórter.
2: O técnico da seleção brasileira, Carlos Ancelotti, tratou o jogo contra a Índia neste sábado como uma oportunidade para os jogadores mostrarem seu futebol e não como um teste definitivo. Na coletiva, antes da partida, o treinador pediu tranquilidade ao grupo e afirmou que novas oportunidades serão dadas ao longo do ciclo. Ancelotti citou o goleiro Pedro Morisco, do Coritiba, que fará sua estreia pela seleção. Segundo o técnico, o desempenho do jogador nesta partida não será determinante para sua continuidade na equipe. Ancelotti também comentou sobre Endrick e Pedro, que disputam espaço no ataque. O treinador destacou que os dois têm características diferentes e podem oferecer alternativas distintas ao time brasileiro. O técnico afirmou ainda que o momento de renovação da seleção é importante para formar uma nova geração capaz de disputar os principais títulos dos próximos anos. Apesar de considerar o confronto uma oportunidade de avaliação, Ancelotti ressaltou que a seleção não encara a partida como um amistoso sem importância. Para ele, o jogo será importante para melhorar a equipe neste início de novo ciclo. O treinador também elogiou a Índia, destacando a organização, velocidade no ataque e a qualidade do goleiro adversário. Por fim, Ancelotti falou sobre uma característica que considera importante no futebol brasileiro, a alegria de jogar. Segundo ele, os jogadores precisam atuar com felicidade e não deixar que a pressão da seleção faça com que esqueçam que o futebol também é entretenimento. Central de Notícias Brasil, Taliana Luz.
1: Muito obrigado, Taliana Luz, pequenas informações aí da seleção brasileira, que precisa melhorar muito, apesar da vitória de 4-2. A seleção da Austrália vai ter um adversário que é um dos piores no ranking da FIFA, seleção da Índia. Estamos com o Central Esportes na sua emissora. Obrigado pela sua audiência. Atenção, hein? Clubes vão ao STF contra a

0: suspensão das bets. A reportagem é de
1: Tereza Cristina.
2: Os times de futebol São Paulo, Ponte Preta, Vitória, Guarani, Portuguesa pediram ao Supremo Tribunal Federal para participar da ação que questiona a medida provisória que proibiu as apostas de cota fixa no Brasil. Os clubes querem a suspensão da norma ou, como alternativa, um período de transição para os contratos de patrocínio assinados antes da proibição. A medida determinou a retirada de publicidade e sinais de patrocínio em 10 dias e prevê a extinção das autorizações concedidas pela União em 30 dias. Os clubes alegam que os contratos foram firmados quando as empresas de apostas operavam legalmente e que a interrupção imediata pode gerar perdas financeiras e insegurança jurídica. O São Paulo, por exemplo, tem um contrato com a Superbet até 2030, enquanto o Vitória estima perdas de R$2.500.000 por mês com a suspensão do acordo com a 7K. Os cinco clubes pediram que o ministro Luiz Fux analise a manifestação antes do dia 5, prazo estabelecido pelo governo para a retirada dos sinais de patrocínio. Central de Notícias Brasil, Tereza Cristina.
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0: No segundo treino livre, Bortoleto fica na 15ª posição. A reportagem é dele.
4: Armando Capriotti.
5: Alô, galera, que é apaixonado pela velocidade e ama a Fórmula 1. Vamos ter mais um grande prêmio nesse final de semana. Esse final de semana, o grande prêmio é denominado do Bahrein, mas é na Malásia, no circuito internacional de Sepang. E na Malásia começou corridas de Fórmula 1 em 1999 e deu uma parada em 2017 por falta de patrocínio. Mas é um grande autódromo, ele é de primeira qualidade, está esperando em torno de 250 mil pessoas para esse grande prêmio neste final de semana. Hoje, já na sexta-feira, já teve o primeiro treino livre e o segundo treino livre. No segundo treino livre, foi liderado pelo piloto Charles Leclerc, que corre pela Ferrari. O segundo foi Isaac Hadija, que corre pela RBR, e o terceiro, completando o pódio, podemos dizer assim, Lando Norris, da McLaren, que é o atual campeão mundial. Então, esses foram os três segundo treino livre de hoje. Amanhã, na madrugada de sexta para sábado, terá o terceiro treino livre por volta de 1 hora da manhã, né? E depois, 5 horas da manhã, é o treino classificatório para a corrida de domingo. A corrida no domingo será 4 horas da madrugada de sábado para domingo, todos esses horários de Brasília. Já o piloto brasileiro paulista, Gabriel Bortoleto, ele terminou na 15ª posição e o carro dele quebrou a marcha e ele ficou sem marcha e provavelmente vai ter muitas complicações para levar a corrida de domingo. Mas a gente aposta que a equipe Audi seja uma equipe muito eficiente e faça com que o piloto Gabriel Bortoleto tenha um bom desempenho. Nas últimas corridas, ele não teve um grande desempenho, inclusive no último grande prêmio, chegou na 15ª colocação, foi o pior grande prêmio da temporada do paulista Gabriel Bortoleto. Armando Capriotti, notícias da Fórmula 1.
0: Muito bem, obrigado a participação aqui, a presença do Armando Capriotti com a Fórmula 1. Olha, governo assina concessão do CT Rei Pelé ao Santos por 40 anos. Está aqui com a repórter Sayonara Moreno.
6: O
1: Santos Futebol Clube vai continuar utilizando o centro de treinamento Rei Pelé, que fica na cidade de Santos, litoral paulista. É o que prevê o acordo entre o governo federal e o clube, assinado nesta quinta-feira em Brasília. A cerimônia de assinatura da chamada concessão anerosa resolveu um impasse de forma consensual e regularizou a situação do imóvel, que é da União. Com isso, o Santos vai utilizar o CT por 20 anos e a concessão pode ser renovada por mais 20. Para isso, o clube vai pagar ao governo todo mês uma contrapartida de pouco mais de R$145 mil, corrigidos pelo IPCA. Presente na cerimônia no Palácio do Planalto, o presidente do Santos, Marcelo Teixeira, afirmou que a indefinição existia desde 2017 e trazia incertezas quanto ao trabalho social realizado no espaço.
6: Ali também nós desenvolvemos uma série de ações sociais voltadas às escolas municipais e muitas outras atividades que darão sequência para que nós estejamos cada vez mais aprimorando o futebol brasileiro. Nós estamos hoje praticamente oferecendo ao futebol brasileiro a oportunidade do Santos continuar cumprindo com a sua meta e a sua obrigação de revelar meninas e meninos para o futebol brasileiro e futebol mundial.
1: Inaugurado em 2005, o CT Rei Pelé foi palco de treinamento de nomes conhecidos do futebol brasileiro, como Neymar, Robinho, Gabigol, Rodrigo e Ganso. Também durante a assinatura, o ministro do esporte, Paulo Henrique Cordeiro, destacou o papel social do futebol e disse que o esporte não pode estar associado às betes, que passaram a ser proibidas no país na semana passada.
7: O futebol tem, não só para o povo brasileiro, e mostra na forma mais pura como fortalecer, pode contribuir para o desenvolvimento social, fortalecer a alegria do povo brasileiro, sem a contaminação das betes. E a gente não pode fazer com que o esporte e o futebol tenham em sua história essa mácula e essa dificuldade que o Brasil vem enfrentando.
1: Na negociação do imóvel da União, a AGU atuou na formalização do acordo. O titular, ministro Jorge Messias, também citou as betes e defendeu o futebol de base.
8: Quando nós fomos pentacampeões, nós não precisávamos de betes para financiar o futebol brasileiro. Quando o meu esporte foi campeão em 87 contra o Flamengo da Esté, não tinha bet. E nós temos um modelo de futebol em que valorizar as pessoas, preparar a meninada para a base é a coisa mais importante. Esse é o grande compromisso que o Santos faz, investir no futebol de base, que é a esperança do futebol brasileiro.
1: No mesmo acordo, o Santos reconheceu a dívida que tem com a União pelo tempo que já usou o CT e que passa de R$20 milhões. Neste caso, ela tem previsão de ser paga em 120 meses. O documento deixa em aberto a possibilidade de a União reavaliar futuramente se vende o imóvel, caso deixe de existir interesse público, econômico ou social na manutenção. Além disso, o Santos assume a obrigação de atuar na conservação do imóvel e cumprir as exigências administrativas, tributárias, ambientais, urbanísticas e patrimoniais. O CT Rei Pelé tem área de quase 40 mil metros quadrados, tamanho de 4 a 5 campos de futebol, e está avaliado em quase R$80 milhões, se contadas as melhorias que o Santos realizou. Da Rádio Nacional em Brasília, Sayonara Moreno.
0: Obrigado, repórter Sayonara Moreno. E é só, meus amigos, estamos concluindo mais uma edição do Central Esportes. Estaremos de volta na sua emissora na segunda-feira. Até lá.
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A paz do Senhor Jesus a todos. Muito boa tarde. Está no ar o programa Unidos pela Fé, da Igreja Assembleia de Deus, Ministério de Perus, na pessoa do pastor Edinaldo Vieira e sua esposa missionária Lucélia Vieira e nosso co-pastor Francinaldo Pinheiro. Seja muito bem-vindo à nossa programação. Eu espero que todos estejam bem. E se não estiver, vai ficar em nome de Jesus, né? Que possamos dar graças a Deus por mais essa oportunidade, por mais um dia que Deus nos concede, pela tarde maravilhosa de sábado. E desde agradecer primeiramente a Deus e a sua companhia, né, que está ligado na programação da Rádio Chua FM. Eu me chamo Gleiciane e hoje estaremos aqui até às 15 horas. Que você possa, né, neste momento, curvar sua cabeça. Vamos estar orando ao Senhor, agradecendo a Deus pela oportunidade que Ele nos concede de estar na presença dEle. E logo em seguida estaremos ouvindo um louvor e depois retornaremos trazendo a palavra do Senhor nos nossos corações. Oremos ao Senhor. Senhor meu Deus, meu Pai, neste momento quero te agradecer pela oportunidade, Deus. Meu Pai, muito obrigado por tudo, pelo fôlego de vida, pelo ar que respiramos, pelo pão que nos alimenta, meu Pai. Muito obrigado pela vida de cada ouvinte. Em nome de Jesus, meu Pai, cada família, Senhor Deus, Nova Olindense, o Senhor vem estar abençoando, meu Pai, grandiosamente. Deus, toma a direção deste trabalho, Deus amado, da nossa vida, da nossa casa, da nossa família, meu Pai. É o que te pedimos e por fé te agradecemos, em nome do Senhor Jesus. Amém. Deus abençoe. E desde já, né, gostaria já de começar mandando um alô muito especial para minha mãe, que está ligada na programação, e logo mais estarei, né, falando os pedidos musicais e os alôs que ela pediu para que eu viesse transmitir. Então vamos ouvir, né, um lindo louvor e logo em seguida estaremos retornando para trazer a palavra do Senhor.

Glória a Deus, estamos de volta. Glória a Deus. Estamos de volta. Neste momento estaremos trazendo a palavra do Senhor, a qual Deus colocou em nosso coração nessa tarde de sábado. Então vamos acompanhar, você queira acompanhar, abra sua Bíblia no livro de Lucas, capítulo 12, do versículo 16 ao versículo 21. Diz assim a palavra do Senhor: e propôs-lhes uma parábola, dizendo: a herdade de um homem rico tinha produzido com abundância, e arrazoava entre si, dizendo: que farei? Não tenho onde recolher os meus frutos. E disse: farei isto, derribarei meus celeiros, edificarei outros maiores, e ali recolherei todas as minhas novidades e meus bens. E direi à minha alma, tens em depósito muitos bens, para muitos anos, descansa, come, bebe e folga. Mas Deus lhe diz: louco, esta noite te pedirão a tua alma. E o que tens preparado, para quem será? Assim é aquele que para si ajunta tesouros e não é rico para com Deus. Louvado seja o nome do Senhor Jesus. Essa palavra, né, meus amados irmãos, vem nos falar a respeito, né, Jesus aqui falando com os seus discípulos. E o título dessa passagem tem como a parábola do rico insensato. E aqui Jesus dialogando com os seus discípulos, ele, né, vem fazer menção dessa parábola, falando a respeito de um homem, que ele era um homem muito rico e ele tinha muitos bens. E aqui a palavra do Senhor vem nos relatar que chega um dado momento onde a colheita dele foi uma colheita muito grande, muito próspera, e ele olha e ele diz que o celeiro dele já estava pequeno para tanta colheita, para tantos frutos que ele colheu. E aí ele ficou pensando o que ele poderia fazer, né? A palavra do Senhor fala assim que ele arrazoava assim seu coração, ou seja, ele ficou se perguntando. Ele ficou se perguntando ali e dialogando entre só ele, com ele mesmo, o que ele deveria fazer. E aí ele disse: já sei, derrubarei esse celeiro, e construirei um celeiro maior. E a palavra do Senhor vem falar que assim esse homem fez. Derrubou um celeiro, construiu outro celeiro maior para juntar os seus bens. E aqui a gente vem observar, né, que esse homem, a preocupação dele era em juntar bens. E interessante quando ele fala assim: e direi a minha alma, tens depósito muitos bens para muitos anos, descansa, come, bebe e folga. Quando aqui Jesus, meus irmãos, vem falar sobre essa parábola com seus discípulos, né? Ele estava justamente ali alertando as pessoas que também estavam ali ao redor sobre a salvação, sobre nós nos preocuparmos com a nossa salvação, que temos que pensar nessa questão também da salvação. Porque ele estava pensando somente no futuro dele,
aqui na terra, né? O que ele estava plantando, o que ele tinha colhido, e ele estava preocupado com os bens materiais dele, como ele ia armazenar, e depois que ele armazenasse, ele iria descansar. E a gente sabe que não é errado nós planejar nossa vida, fazer planos para o futuro, né? Não é errado. O que nós não podemos deixar de fazer é pensar em nossa salvação. Quando ele fala alma, terás mantimento para muitos anos, né? Ele vai dizer, ah, eu vou viver, né? Vou descansar, vou ficar despreocupado, a minha alma estará saciada, né? Porque eu já cumpri o meu papel, já encerrei minha carreira, suponhamos que seja isso. Só que nós sabemos, irmãos, que a nossa alma, ela não se alimenta do material, e sim do espiritual. Nós temos que nos preocupar com a nossa alma. O alimento físico, ele serve, né, para nos sustentar, que nós venhamos estar bem alimentados. A alimentação faz parte da vida do ser humano. Porque quando, por exemplo, se a gente não se alimenta direito, a gente não come direito, cada alimento ele tem um propósito, né? Cada vitamina, sais minerais, tudo que a gente come, ele vai fazer o benefício para o nosso corpo ou o malefício. Porém, em relação à nossa alma, o alimento físico, ele não sacia. O que alimenta nossa alma é a presença de Deus. Por exemplo, se eu juntar muita riqueza nessa terra, se eu um dia ganhar na loteria, ah, eu vou ter muito dinheiro, vou poder comprar muitos bens, vou poder ter o carro que eu quiser, a casa que eu quiser, mas todo esse dinheiro, todos os bens materiais não vão poder comprar a minha salvação. Então aquele homem diz, repetindo, e direi a minha alma, tem depósito muitos bens, para muitos anos, descansa, come, bebe e folga. Ou seja, eu vou viver agora despreocupado, eu não tenho mais com que me preocupar. Mas sabemos que temos, né, irmãos? A nossa caminhada cristã, ela é uma caminhada árdua, né? Certa vez eu vi um pregador falando lá na nossa igreja, Diácono Jonta, que a vida cristã é como construir uma casa. Todo dia é um tijolinho. Todo dia nós temos que lutar, que nos esforçar, que batalhar. E se a nossa vida espiritual não tiver alicerçada em Deus, vai desmoronar. Por exemplo, quando a pessoa constrói, um pedreiro constrói uma casa, ele tem que fazer uma massa bem forte, uma massa bem feita, com mais cimento do que areia, para que essa massa venha ficar uma massa bem sólida, que ao construir essa parede não venha desmoronar. Assim é a nossa vida espiritual. A nossa vida espiritual, a nossa caminhada cristã, ela não se encerra, né? Um exemplo, eu vou estudar, eu vou me formar, depois que eu me formar, pronto. Cumpri meu propósito, encerrei a minha carreira, não. Quando eu me disponho a estudar para alguma coisa, é só o primeiro passo. Eu faço a faculdade, eu me formo e depois eu tenho que o quê? Trabalhar na minha área. E a gente nunca deixa de estudar. Quando a pessoa ele quer se especializar, ele quer ser um bom profissional, ele sempre vai estar buscando cada dia mais se aperfeiçoar.
E assim é a nossa vida espiritual. Nós temos cada dia mais que buscar nos aperfeiçoar com o Senhor. Temos que buscar estarmos alicerçados no Senhor. Porque não adianta eu me preocupar com o meu futuro se eu não me preocupo com a minha vida espiritual. Eu posso chegar ao auge do sucesso, mas se a minha vida espiritual estiver sem alicerce, se eu não estiver firmada em Jesus, para onde vai a minha alma? Então, este homem estava preocupado em juntar bens materiais, em construir um celeiro maior, e achava que depois dali tudo estava resolvido. Mas aqui Jesus vem nos alertar, e aqui no versículo 20 fala assim: mas Deus lhe diz: louco, esta noite te pedirão a tua alma. O que tens preparado? Para quem será? É uma pergunta que devemos nos fazer. É uma questão que muitas vezes as pessoas não gostam de ouvir, porque acham que não deve se falar, porque é muito duro falar sobre céu, sobre inferno. Ah, não, eu acho que é palavra muito dura, não deve ser falado dessa forma. Ah, não, as pessoas vão ficar amedrontadas. Não, nós temos que pensar. E quando eu falo nós, é nós, todo mundo, eu, você, todo mundo que está ouvindo essa mensagem. Não é porque, eu sempre falo isso, que nós estamos na igreja servindo a Deus, nós temos que estar nos despreocupados. Não. O primeiro passo já foi dado, confessamos o nome de Jesus, mas temos que manter nossa vida espiritual, nossa vida cristã sólida. É uma vida cristã forte. Temos que buscar todos os dias na palavra de Deus, nos aperfeiçoar. Irmão, por qualquer coisa que nós fizer fora da vontade de Deus e a pessoa partir, se antes se arrepender, ele não vai ser salvo. Porque não é uma vez salvo, sempre salvo, não. É todo dia. Todos os dias nós temos que lutar. É como eu falei, é como se alimentar. Todo dia tem que tomar café, almoçar, jantar, né? Todo dia, para que o corpo da gente tenha força. Então, assim, a vida espiritual da gente, todo dia. Não adianta eu, um exemplo, eu fazer uma aliança com Deus hoje, e amanhã eu já estou lá no mundo novamente, praticando tudo que eu praticava antes, virando as costas para Deus, eu estou salva. Não, não é assim. Todo dia nós temos que buscar a presença do Senhor, nós temos que almejar estar diante de Deus todo dia. E como a gente sempre fala, não busque no homem perfeição, não busque, olhe para Jesus. O ser humano é falho. Às vezes nós estamos ali indo para a igreja, por alguém, por algum irmão, se espelhando em alguém, e aquela pessoa lá falha, aquela pessoa cai, eu caio junto com ela. Mas se eu estiver olhando para Jesus, que é o nosso alvo, eu não vou cair. Não porque eu sou forte, não porque eu sou um super crente, não. Porque o meu alvo é Jesus. Eu tenho que olhar para Ele e saber que o que Ele ensina para a gente é fazer o certo. É olhar, é ler a palavra, é caminhar para os caminhos do Senhor, é fazer o bem. E esse homem aqui, voltando para a palavra, ele só estava preocupado com os bens materiais. Observa que ele fala: meus bens, o meu celeiro, o meu. Tudo ele falava: meu. Ele não pensava em partilhar com ninguém. Ele não pensava em dividir o que ele tinha com alguém. Ele só pensava nele. É lógico que nós temos que buscar crescimento para nós. Mas se você puder ajudar alguém, se Deus te abençoou, Deus nos abençoou todos os dias, porque Deus nos abençoa todos os dias. Porque se não fosse por Deus, nem eu nem você estaríamos aqui.
Se não fosse por Deus, hoje nós nem teríamos levantado a nossa cama. Então, o que você tem, o que eu tenho, foi Deus que deu. Ah, não, eu trabalho, eu tenho dinheiro, mas foi Deus que deu. O fôlego de vida, foi Deus que abriu a porta, foi Deus que dá a sabedoria, dá capacidade, é Deus, tudo é Deus. Nada, o ser humano. O ser humano é frágil, o ser humano é fraco. O ser humano, gente, nós seres humanos, somos uma coisa assim tão interessante que uma hora a gente está saltando de alegria, confiante, vai dar certo, mas basta só um ventinho forte bater para a gente já desmoronar, já ficar balançado, já ficar preocupado, será que vai dar certo? Nós temos que confiar em Deus. É Deus. É Ele que nos fortalece. É Ele. Tudo é para Ele. E aqui Deus pergunta para aquele homem louco: esta noite pedirão a tua alma. E o que tens preparado? Para quem será a tua alma? Deus pergunta para ele. E no versículo 21 fala assim: Assim é aquele que para si ajunta tesouros e não é rico com Deus. Quantas pessoas, irmãos, existem? Não tem aquela palavra assim: ah, fulano é pobre de espírito? Infelizmente existe pessoas assim. Pessoas são ricas materialmente, mas são pobres de espírito. Por quê? Não busca Deus, não quer saber de Deus, não liga para Deus, só se preocupa com Deus quando quer algo de Deus. Pensa que Deus está à disposição para sempre que precisar.

começa a desandar e fala: ah, Deus, Deus não me ama mais, Deus se afastou de mim, Deus virou as costas para mim. Não, nunca. Deus permite nós passar certas situações, sim. Sabe por quê? Por causa da nossa desobediência. Porque nós somos desobedientes. Porque nós somos teimosos. Que às vezes Deus está falando, não faz, não é assim. Nós estamos insistindo em fazer, sabendo que não vai dar certo, sabendo que não é a vontade de Deus. Aí quando dá errado, Deus não me ama. Deus, ele esqueceu de mim. Não, irmão, Deus não esquece nenhum de nós nunca. Todos os dias nós somos lembrados por Deus. É nós que nos esquecemos de colocar Ele como prioridade em nossa vida. Então, nessa tarde, meus amados irmãos, foi essa palavra que colocou no meu coração. Que possamos permanecer firmes com o Senhor todos os dias de nossa vida e nunca nos esquecer. Para onde vai a nossa alma se nós não estivermos com Jesus? E hoje em dia nós temos visto muito, muito mesmo, as pessoas usando como desculpa o erro das outras pessoas. Ah, mas passei que nem aquele ali, eu prefiro não ser. Ah, mas a igreja está cheia de gente pecador, cheia de gente que está lá pregando a palavra, mas é pecador. Não, não se preocupe com isso, porque Deus, Deus ele vê tudo. Nós vamos prestar conta com Deus das nossas ações, das nossas atitudes, não da do nosso irmão. A salvação é individual. O que a pessoa, por exemplo, faz de errado, ele vai prestar conta com Deus, da mesma forma eu. Por exemplo, se eu fizer alguma coisa errada, eu vou prestar conta com Deus. E assim por diante. Então não olhe para o homem, não olhe. Olhe para Deus. Então nessa tarde o Senhor, ele botou no meu coração essa palavra, que nós viemos refletir. Busquemos crescimento, né? Querer um trabalho melhor, um salário melhor. Ganhar muito dinheiro é bom. Como o pastor da nossa igreja fala, o errado não é ser rico, o errado não é ter dinheiro, não, não é pecado. O que não pode acontecer é nós esquecer de Deus por nenhum motivo. Porque nem é só, não é só o rico que esquece de Deus, não. O que está aqui em questão não é o dinheiro. O que está em questão é a despreocupação com Deus e com a nossa salvação. Amém? Deus possa estar nos abençoando grandiosamente. Foi essa palavra que colocou no meu coração. Que Deus venha cada dia mais, irmãos, estar nos ajudando, né? Que nunca venhamos nos esquecer que Deus ama cada um de nós. Então vamos ouvir um louvor e logo em seguida estaremos já retornando para atender a participação dos nossos queridos e amados ouvintes.

Estamos de volta, né? Tá, tá tendo a participação dos nossos queridos e amados ouvintes. Então, vamos lá, né? Ouvir o pedido musical da minha mãe, que mandou mensagem, né, e pediu dois louvores, né? Um deles é Isadora Pompeu, Tetelestai, e o outro é com Novo Som. E ela oferece louvor para o seu esposo, Zilvan, para o Paulo Vitor, né, meu irmãozinho, para o seu genro, Paulo José, seu neto Matheus, aqui em Nova Olinda do Maranhão, e para todos os ouvintes da Rádio Show FM, né? Então, foi esse o pedido musical. E mandar um alô para minha mãe, né? Para o meu pai, Zilvan, lá em São Paulo. Deus abençoe vocês grandiosamente. Para o Paulo Vitor, muito obrigado pela participação de vocês. Deus abençoe, dizer que nós estamos morrendo de saudade de vocês. Logo vamos ver, em nome de Jesus. Então vamos ouvir o louvor, né? Tetelestai, de Isadora Pompeu.

escrito: onde está, ó morte, a tua vitória? Onde está, ó morte, o teu aguilhão? Nessa canção nós estamos diante de um cenário de cruz. Jesus está na cruz e a morte está até tentando festejar. E na Bíblia a morte vai tentar festejar algumas vezes achando que venceu, mas ela vai ser interrompida e você vai saber por quê. A viúva de Naim estava

Estamos de volta, atendendo a participação dos nossos queridos e amados ouvintes. Neste momento, eu vou atender mais uma participação, que é do seu José Vieira, né? Que ele pediu, né, o louvor com Bruna Carla, Advogado Fiel. Então, nós estaremos atendendo a participação do seu José Vieira. Logo em seguida, estaremos encerrando a programação, porque hoje iremos encerrar um pouquinho mais cedo. Então, vamos ouvir o pedido musical do seu Zé Vieira, Bruna Carla, Advogado Fiel. E ele pede esse louvor e ele oferece para toda a sua família, para todos os seus conhecidos da zona rural e da zona urbana, e também para os, para todos os ouvintes da Rádio Exuá FM. Vamos ouvir Advogado Fiel com Bruna Carla.

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Estamos chegando ao final da programação, né? São 15 horas. Desde já agradecer cada um de vocês que ficaram ouvindo a programação, que fizeram seu pedido musical. Muito obrigado, Deus abençoe todos vocês em nome de Jesus. Até a próxima oportunidade, né? Em nome de Jesus, fiquem na paz do Senhor. Que Deus abençoe cada um, né? A sua família, a sua casa. E amanhã, né, para todos nós, é um dia muito importante, porque é um dia onde nós iremos, né, exercer nossa cidadania, nós iremos votar e que possamos votar com consciência, né, nas pessoas em que a gente acha que nos representa, que vai ajudar a mudar nossa sociedade, nosso país. E nós temos que entender uma coisa, irmãos, antes de encerrar. A nossa confiança não pode estar no homem. Essa confiança vem do Senhor. No entanto, as autoridades, eles têm que ser pessoas em que eles façam alguma coisa pela sociedade e também pelo Brasil. Em que possamos votar consciente, né, e entender que o nosso voto ele vai mudar, né, um município, um estado e uma nação também. Então, que possamos refletir que nós iremos votar e votaremos com cidadania. Deus abençoe cada um de vocês. Até o próximo final de semana. Em nome do Senhor Jesus, fique na paz. Deus guarde, Deus livre. Deus proteja cada um em nome do Senhor Jesus.

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2: 31 graus.

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1: Voltando com mais música aqui pro seu rádio, 3:03 da tarde desse sabadão com calor, viu? 31 graus aqui na Grande Ilha. E amanhã você ouvinte aqui da Mirante News vai ficar bem informado desde cedo, 5 horas da manhã a gente já abre a nossa cobertura das eleições e só encerra ali quando tiver tudo finalizado, último voto registrado, viu? Agora continuando com mais música pra você, Mar de Gente do Rapa.

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1: Justin Bieber, Love You Different. Me conta o que você tá achando dessa programação especial só pra você, viu? Participe pelo DDD 98 91 42 50 60. Eu quero saber a sua opinião, me conta, participe aqui com a gente. Olha, a gente vai dar uma leve pausa, mas a gente volta com informação e mais música pra você.
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4: 15 horas e 16 minutos.
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4: 31 graus.
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1: Voltando, agora bora falar de trânsito.
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1: Bom, pessoal, sabadão, 3 de outubro, 31 graus aqui na Grande Ilha. Olha, tá um sábado bem tranquilo, viu? Você que tá aqui na Avenida Daniel de Latoche, trânsito fluindo, viu? Tanto para você que está seguindo aqui para a estrada de Ribamar, Avenida Jerônimo de Albuquerque, no caso, perdão. Avenida Jerônimo de Albuquerque, com trânsito fluindo bastante para você aí seguir o seu destino, curtir aquela praia ou voltar aí para sua casa, viu? Agora aqui na Avenida Expressa, exatamente, trânsito bastante calmo para você que está aqui na região. Já na região central de São Luís, aqui na região do Bacanga, Avenida dos Portugueses, trânsito fluindo, muita calmaria para você, viu? Agora, bora continuar com música, porque a informação ela é importante, mas música também é muito bom. Simbora!
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0: Taylor Swift ao som de Opolite aqui na Mirante News. Olha, me fala, participa aqui com a gente. Você tá gostando da nossa programação? Você é de onde? De onde você tá escutando? Olha, temos uma aqui, Hilária Ferreira. Um abraço pra você, querida, diretamente da região ali do Bacanga. Olha, bora continuar porque a programação é toda sua.
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4: 15 horas e 32 minutos.
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4: 31 graus.
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0: Olha, esse sabadão tá daquele jeito, viu? Solzão, 31 graus, você aí curtindo a praia, indo pra casa. Não importa, importa é a sua felicidade aqui com a gente. Olha, agora pra continuar na nossa programação, vamos tocar pra você Guardei Amor, do grande Nando Reis e Marisa Monte. Vamos lá!
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Hoje o céu está tão lindo, tá belíssimo, azulzinho, sábado, é galera. Olha, amanhã a Mirante News atenta na apuração dos votos aqui nesse período eleitoral. É, a gente vai começar a cobertura a partir das 5 horas da manhã com Marcial Lima e a gente só vai terminar quando os resultados estiverem divulgados, né? Olha, e atenção, porque o transporte público coletivo, tanto da região metropolitana como aqui de São Luís, vai ser gratuito. O governador do Maranhão, Carlos Brandão, e a prefeita de São Luís, Ismênia Miranda, asseguraram que a catraca será livre nos ônibus urbanos.

0: urbanos e semi-urbanos para o domingo. A catraca livre ocorrerá das 0 horas até às 11 do dia da eleição, no primeiro turno. Além disso, os ônibus circularão com a frota prevista para os dias úteis, com o objetivo de garantir o deslocamento dos eleitores até os locais de votação. Então, você fique atento que amanhã é dia de votar!
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3: 15 horas e 48 minutos.
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4: 31 graus.
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6: E a música não para aqui na Mirante News, música de qualidade para você, ouvinte da 104,1. E agora, para a gente dar continuidade na nossa programação, Skank cantando Acima do Sol.

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2: 16 horas e 1 minuto.
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5: 31 graus.

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1: A gente voltando aqui com mais música pra você e eu vou me pedindo, mas a programação musical vai continuar a todo vapor pra você ouvinte aqui da Mirante News. Muito obrigado por ter me recebido e agora a gente vai de Ninguém é Igual a Ninguém, de Vanessa da Mata. Tchau, tchau!

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3: 16 horas e 16 minutos.
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6: 31 graus.
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3: 16 horas e 31 minutos.
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3: 31 graus.
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2: 16 horas e 47 minutos.
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4: 30 graus.
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3: 17 horas e 2 minutos.
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3: 30 graus.

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3: 17 horas e 17 minutos.
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3: 30 graus.
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2: 17:32.
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2: 30 graus.
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2: 17 horas e 47 minutos.
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3: 30 graus.
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2: 18h02.
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2: 30 graus.

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2: 18 horas e 17 minutos.
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2: 29 graus.
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2: 18:32.
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2: 29 graus.

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0: Daqui a pouquinho, pedidos na mira, você comandando a nossa programação. E também no finalzinho do programa tem resultado de promoção.
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0: Só lembra você que sexta-feira tem The Rock Retrô com Vértigo e Enjoy lá no The Rock.

sensacional. Led Zeppelin é Led Zeppelin, meu compadre. Mandar um abraço aqui pro grande Eric Ortegal. Chegou agora, tá na escuta do Na Mira do Rock. Valeu, obrigado a todo mundo aí que tá na audiência. 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Tem tudo, cara. 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Ali na... 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Tá inaugurando agora essa semana. Então, chega junto. 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É, que país é esse, Legião Urbana? 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
2: 28 graus.
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1: 19 horas e 1 minuto.
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6: Na mira do rock, pedidos na mira, última hora do Na Mira do Rock. Você ainda tem tempo de participar, a gente tem vários presentes pra você, então participe. A promoção é exclusiva durante o horário do Na Mira do Rock. Então, se você participa pelo WhatsApp 991-619696, você automaticamente concorre às promoções que estão rolando. Independente de pedir para participar, você automaticamente concorre. Então pode mandar só um alô, pode mandar um salve, mande uma mensagem de texto, uma mensagem de áudio. Aproveita e pede um som, porque agora a gente vai começar os pedidos na mira. A gente sempre faz os pedidos na mira na última hora do Na Mira do Rock, exceto quando tem pedido demais, a gente já vai soltando aos pouquinhos aí, né, durante a programação. Vou até soltar o áudio aqui, cara, que a gente não soltou o áudio do Gabriel, mas já rolou o pedido, mas eu vou soltar o áudio para Gabriel.
7: Fala aí, meu irmão, boa tarde.
6: Boa tarde.
7: Ô, irmão, toca aí pra gente. Que país é esse? Já que estamos nesse clima aí de eleição, de mudança, de expectativa, né? Vamos ver aí que Brasil aí que a galera tá querendo aí pra próximo ano. Beleza? Um abraço.
6: Tamo valeu.
7: Junto. Rock and roll!
6: Tamo junto, rock and roll, Gabriel. Valeu, obrigado pela participação, Gabriel. Participando aqui pelo nosso WhatsApp 991-619696. E é isso, vamos começar agora os pedidos na mira geralzão. Aqui tem vários pedidos e a gente vai tentar atender todo mundo e a galera também que participa pelas redes sociais, lá no @mirantefm, no Twitter, @namiradorock, e no Instagram da nossa produção, @tributorocksLZ. Já falei pra vocês, eu tenho presentes das lojas Overall Sun, tenho um par de ingressos pra sexta-feira The Rock Retro. Para sábado, 30 anos de saudades do Renato Russo, tributo Legião Urbana Cover, sensacional, a melhor do Brasil. E ainda a discotecagem de Gleidson Botelho. Eu tenho pares de ingressos aqui pelo WhatsApp e também tenho serviços lá na Tobias Barbearia. 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Lá no Instagram é @tobiasbarbearia.slz e eu tenho três serviços sensacionais que eu vou sortear daqui a pouquinho para você aqui na nossa programação. Na mira do rock tem produção e apresentação do Sem Nome e do Urso do Cabelo Duro e a coordenação do nosso diretor Evandro Costa. Valeu, vamos nessa então, começando os pedidos na mira. Vamos lá. Pedido da Vitória.

5 Minutes Alone, é o som do Pantera tocando aqui no Na Mira do Rock, nos pedidos Na Mira. Valeu, Portugal, tamo junto. Alexandre Portugal curtindo aí o nosso Na Mira do Rock, seu Na Mira do Rock e nosso Na Mira do Rock. Tamo junto. Tem mais pedido? Então vamos lá, Carlinhos, agora é com você, meu compadre, pedidos Na Mira.

0: É isso, do disco Pior Que Antes, Garotos Podres. Pedidos na mira, valeu Carlinhos, tamo junto.
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0: Mandar um abraço aqui pro grande Paulo Azevedo, sempre ligado na Mira do Rock, sempre na escuta. Valeu, meu compadre, tamo junto.
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0: Aí o pedido do Eric Ortegal. Valeu, meu compadre. 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
0: Vamos lá, continuando os pedidos na mira.
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0: Titãs e os Paralamas do Sucesso, Cabeça Dinossauro ao vivo.

Sensacional aí, né? Esse duelo bem bacana. Charles Gavan, batera aí do Titãs na época, né? E ainda João Baroni, batera aí dos Paralamas. São as duas bandas completas. Se você ainda não assistiu esse show, você tá vacilando. É bom demais. Aí, Danilo Rafael, tamo junto. Pedidos na mira.

0: do disco Imunidade Musical, Charlie Brown Jr. Essa versão ficou sensacional, hein, cara? Caminhando é o nome da música, conhecida Pra Não Dizer Que Não Falei das Flores. Vamos nessa, ó, vamos pro intervalinho, daqui a pouquinho tem resultado de promoção. Eu tenho hoje short Tactel das lojas Overall Surf. Eu também tenho um par de ingressos pro The Rock Retro, que rola na próxima sexta, com Vertigo e Enjoy. E também eu tenho um par de ingressos para o tributo Renato Russo, 30 anos de saudade, com a Legião Urbana Cover, a melhor do Brasil. Tudo isso pelo WhatsApp 991-619696. Participe, já tem resultado de promoção e ainda tenho 3 serviços para você desfrutar ali na tobiasbarbearia.slz no Instagram, tobiasbarbearia.slz lá no Instagram. 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Então não vacila, já tem resultado de promoção.
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2: 19 horas e 33 minutos.
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3: 19 horas e 35 minutos.

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4: Fala, guerreiro. E coloca aí Comfort Binambi, por favor. É o Péricles.

0: Lindo demais, Pink Floyd, ó. Lembrando a galera que ano que vem, Pink Floyd Experience retorna a São Luís. Essa super experiência atravessando o Prisma. Que evento, hein? Parabéns aí à produção, parabéns ao The Rock, parabéns a Tennessee, parabéns à banda Michele, parabéns ao Tributo Rock, todo mundo que esteve envolvido aí na realização do Pink Floyd Experience. Quem pediu o som aqui, cara, foi o Pericles. Valeu, Pericles. Também aproveitar aqui e já mandar um abraço aqui pro grande Augusto Ribeiro da Ribeira. Tá pintando um guarda-roupa e ouvindo o bom e velho rock and roll na mira do rock. Pediu um som do Pink Floyd. Valeu, Augusto. Tamo junto também, grande Augusto Ribeiro. Ó, galera, o Augusto deu um alô aqui, ó. Todo mundo que participa pelo WhatsApp concorre aos presentes das lojas Overall Surf, pares de ingressos pro The Rock, para curtir The Rock Retro, sexta-feira que vem, e também o tributo a Renato Russo com a Legião Urbana Cover, e ainda os serviços lá da Tobias Barbearia, né, que tá inaugurando agora aqui no Vinhais, ali na Rua do Arame, no Vinhais, Tobias Barbearia. Mandar um abraço aqui também pro nosso ouvinte querido aí, sempre ligado na nossa programação, grande Daniel. Daniel, que é guitarrista e motorista de aplicativo, sempre tá ligado aqui na nossa programação, passando por um momento muito difícil, né? E a gente tá contigo, meu irmão. Segura a cabeça firme, cabeça pro alto. Só ele vai consolar você.
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0: Striper.

0: pedidos na mira. Vamos lá, Maurício, segue o baile. No olho, nunca fomos tão brasileiros, Baby Rude. Ó, só pra te avisar que... Gleidson Botelho já tá com esse repertório sensacional pra rolar lá no 30 Anos de Saudade do Renato Russo, né? 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E eu tenho um par de ingressos pra você aqui, ó. Participe, 991-61-9696. Vamos lá ouvir os caras, então? Pedidos na mira?
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0: quarto. Plebe Rude, até quando esperar? Essa é de 1985 e a gente ainda tá esperando, né, compadre? Então vamos nessa! Pra todos os plebeus, são os caras.

0: 19 horas e 59 minutinhos. Ao som de fábrica da Legião Urbana, a gente vai encerrando mais essa edição do Na Mira do Rock. 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Ó, deixa eu passar aqui o resultado de promoção, encerrando essa edição do Na Mira do Rock. Vamos lá, ganhador aí. Falar em Overall, quem ganhou aí o presente das lojas Overall, sem nome, rapidamente. Já já tem Hot Mix aqui. Maurício Guimarães, final do telefone 8789. 8789, valeu Maurício, pediu um som e ainda ganhou aí Short Tactel das lojas Overall Surf. Valeu, querido, tamo junto. Vamos lá, quem ganhou também presente aqui da Tobias Barbearia, que tá inaugurando essa semana agora, lá no, na Rua do Arame, no Vinhais. Quem ganhou foi o... Homem ou mulher, pode... Vamos lá, pode sortear, sem nome. Cláudio Fonteles. Cláudio Fonteles, final do telefone 8619. 8619, valeu, Cláudio. Nossa produção vai entrar em contato com os ganhadores, tá bom? Quem ganhou agora The Rock Retro? Não, vamos lá, Legião. Legião é um par de ingressos para o Legião. Quem ganhou? Robério Oliveira, lá do Beckmão. Valeu, Robério, final 9170. Valeu, Robério Oliveira, 9170, final do telefone. Ganhador aí do par de ingressos para curtir Legião Cover, sábado que vem lá no The Rock. E quem ganhou aqui pares de ingressos para curtir na sexta-feira o The Rock Retrô? Quem ganhou aqui foi a Adriana Santos, lá do Altos do Calhau, final do telefone 3311. Parabéns, Adriana. Nossa produção vai entrar em contato com você. Quem ganhou também aqui, quem mais? 2203 é o Kaique Everton. Também ganhou um par de ingressos para curtir. Tem mais par de ingressos, sem nome, também para sexta-feira. Banda Verte We Enjoy lá no The Rock Coama. Quem ganhou foi o Paulo Azevedo, final do telefone 5396. E quem ganhou também par de ingressos para o The Rock Retro? Produção está entrando em contato com o Augusto Ribeiro. Final do telefone do Augusto Ribeiro. Cadê, rapaz? Final do telefone 9999. É isso, valeu, Augusto. Parabéns, você ganhou aí par de ingressos pra curtir o The Rock Retro na próxima sexta, lá no The Rock Coama. 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Últimos ingressos do Legião Cover, tributo Renato Russo, lá no site Simpla. Tá bom? E é isso. Vamos nessa. Até sábado que vem. Agora fique com eles aí, Henrique Carvalho, Mauro DJ e Claudinho Polari. Chegou a hora do Hot Mix. Valeu, galera. Até sábado!
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4: 27 graus.
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9: 20 horas e 4 minutos.
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4: 27 graus.
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3: 20 horas e 38 minutos.

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